0: O objetivo é desarticular a cadeia de receptação e comercialização ilegal desses aparelhos.
1: A operação Última Chamada envolve as forças de segurança de 22 estados e do Distrito Federal no combate ao roubo e à receptação de celulares. Nesta quarta-feira, foi apresentado um balanço parcial da operação, que teve início no dia 10 de agosto. Entre os resultados, mais de 6 mil aparelhos foram recuperados, de acordo com o diretor de Operações Integradas e de Inteligência, Anchieta Neri.
2: Foram mais de 100 inquéritos policiais conduzidos pelas 23 polícias civis que participaram das ações. Isso levou, até esse primeiro momento, a recuperação de mais de 6 mil celulares em todo o território nacional, bem como também mais de 100 prisões, 80 prisões em flagrante delito e mais de 20 prisões por mandado em razão das investigações conduzidas nos estados.
1: Mais de 33 mil notificações foram enviadas a pessoas que estavam em posse de aparelhos identificados como objetos de crime. A iniciativa integra a Política Nacional de Enfrentamento ao Roubo e Furto de Celulares, coordenada pelo Ministério da Justiça e Segurança Pública. Segundo o ministro da pasta, Wellington César Lima e Silva, os aparelhos fazem parte de uma cadeia maior.
3: O problema do celular que aflige e figura em muitas das pesquisas como uma das três principais questões que aflige a percepção de segurança pública faz parte de uma cadeia de um celular que é furtado, roubado, que tem a receptação e que chega inclusive às mãos do crime organizado nos presídios. Então a única forma de enfrentar o problema é com integração com todas as polícias dos diversos estados.
1: Hoje, o Brasil tem registrados mais de 3 milhões de celulares roubados, com base nos dados do Banco Nacional de Celulares com Restrição, que reúne informações de aparelhos roubados, furtados ou extraviados no país. Agora será possível tratar esses dados, como disse o secretário nacional de Segurança Pública, Chico Lucas.
4: A gente está dando estrutura para os estados recuperarem esses celulares. A partir de agora, nós vamos dar rankings de restituição, rankings de notificação, dar transparência aos dados sobre o celular. E essa operação vai ser permanente para que a gente tenha a redução dos números de roubo e furto de celular.
1: O Banco Nacional de Celulares com Restrição é uma ferramenta do programa Celular Seguro, criado a partir de informações dos boletins de ocorrência registrados em todo o país. Qualquer pessoa, antes de adquirir um celular usado, deve verificar por meio de aplicativo ou do portal Celular Seguro se o aparelho possui alguma restrição. Para isso, basta ter o e-mail do celular. Ele aparece na embalagem original do equipamento ou no discador ao teclar asterisco jogo da velha 06 jogo da velha. Reportagem Luciana Colares de Holanda.
5: É recomendado o cadastramento de aparelhos no celular seguro para proteger dados, definir contatos de confiança e bloquear o equipamento rapidamente em caso de roubo, furto ou perda.
0: Para isso é necessário baixar o aplicativo Celular Seguro ou acessar o site oficial do programa utilizando sua conta gov.br.
5: Quem está se preparando para as provas do Enem, o Exame Nacional do Ensino Médio, conta com uma ferramenta para reforçar os estudos.
0: É o aplicativo MEC Enem, que reúne conteúdos, questões e recursos que ajudam os estudantes a revisar os principais assuntos cobrados na prova.
5: O exame ocorre durante dois domingos seguidos, 8 e 15 de novembro.
6: Estudante do terceiro ano do ensino médio, Maria Clara da Ponte, de 17 anos, sonha em cursar medicina. Na preparação para o Enem, ela encontrou no celular uma ferramenta para reforçar os estudos. Maria Clara usa o aplicativo MEC Enem para resolver questões e identificar os conteúdos em que ainda precisa melhorar.
7: Ele me mostra exatamente os pontos que eu tenho errado e me ajuda a ir evoluindo com as questões. Então, não basta só saber o conteúdo teórico, eu preciso saber aplicar. Então, o aplicativo ele ajuda bastante a, por meio das questões, eu entender, onde eu preciso melhorar. O simulado também ajuda bastante a treinar o tempo de prova.
6: No aplicativo MEC Enem, o estudante pode estudar todas as áreas cobradas no Exame Nacional do Ensino Médio: linguagens, ciências humanas, ciências da natureza e matemática. O aplicativo oferece trilhas de estudo e simulados completos com questões de provas anteriores. Também tem um assistente virtual com inteligência artificial que ajuda a montar cronogramas personalizados e a tirar dúvidas. A ferramenta ainda permite fazer a transcrição e a correção automatizada de redações. O estudante pode acompanhar conquistas e pontuações e compartilhar a evolução nas redes sociais. Segundo o secretário executivo do Ministério da Educação, Rodolfo Cabral, a plataforma identifica o nível de conhecimento do estudante e, a partir daí, direciona a preparação.
8: Assim que um estudante entra no MEC Enem, ele vai fazer algumas questões de exames passados e a plataforma já vai fazer o nivelamento, testar qual é a situação daquele estudante naquele momento de preparação e já vai fazer todo um guia de estudos com base no nível que aquele estudante atingiu. E ainda a gente tem também um assistente virtual, que vai responder perguntas, vai tirar dúvidas e vai também preparar todo um cronograma de estudos de acordo com o nível do estudante e também de acordo com a periodicidade que ele usa a plataforma.
6: Para o professor do Centro de Ensino Médio 3 de Taguatinga, no Distrito Federal, Leonardo Pinelli, ferramentas como essa podem transformar um aparelho que já faz parte do dia a dia dos estudantes em aliado na preparação para a prova.
9: Ter ali na mão o acesso a um aplicativo onde você pode resolver questões, que é uma das melhores formas de se estudar para uma prova, ter acesso ao conteúdo e agora com a IA, também tem no aplicativo, você pode estabelecer um diálogo, ou seja, uma forma que é mais aceitável de você acessar o conteúdo, de você perguntar e responder sem ter que demorar tanto tempo pesquisando.
6: Para acessar o MEC Enem, é só baixar o aplicativo no celular ou entrar na plataforma pela internet no computador. O acesso é feito com a conta gov.br. Reportagem Jéssica Gonçalves.
0: E professores da rede pública estadual e do Distrito Federal vão atuar na mobilização dos estudantes e no acompanhamento das provas do Enem.
5: A indicação dos docentes será feita pelas secretarias de educação entre 8 e 18 de setembro.
0: Os selecionados devem ter smartphone com internet móvel e não podem ter parentes de até terceiro grau inscritos no Enem no mesmo município de atuação.
5: Haverá capacitação à distância e, ao final do processo, os participantes serão remunerados por meio do auxílio de avaliação educacional.
0: As provas do Enem ocorrem nos dias 8 e 15 de novembro. Para saber mais, acesse gov.br/mec.
5: As empresas têm até o fim do mês para informar dados sobre remuneração de empregados, igualdade salarial entre homens e mulheres e políticas para a diversidade.
0: Os dados vão embasar mais um relatório de transparência salarial.
10: Em 2010, quando começou a trabalhar na indústria automotiva que fica em Porto Real, no Rio de Janeiro, Josiele Viana era a única mulher na linha de montagem de portas. Tempos depois, ela foi promovida para atuar na formação de novos empregados. Hoje, vê com satisfação o aumento do número de mulheres na fábrica.
11: Antes, o número de mulheres era muito pequeno, porque na linha de porta, durante anos, eu era a única mulher. E hoje nós temos a maioria de mulheres. E elas podem imaginar que, se elas engravidarem, elas vão ter um período de descanso, elas vão ter uma licença maternidade de 180 dias. Elas se sentem assistidas.
10: Uma das colegas de trabalho da Josiellen é a Daniele de Araújo Silva. Ela está há quase 4 anos na montadora e agora vai liderar uma das equipes de operação.
12: Eu acho que eu posso ser uma inspiração, né? Porque as meninas já começam a ganhar mais espaço, já gera um desejo diferente, uma curiosidade de correr atrás e além também. E você é capaz e pode, sim, exercer um cargo bem diferente do que você ocupa hoje.
10: E a participação das mulheres no mercado de trabalho é um dos temas que estão sendo informados pelas empresas neste mês. Até o dia 31 de agosto, as empresas com mais de 100 empregados devem atualizar os dados salariais e de diversidade no portal Emprega Brasil. A medida está prevista na Lei de Igualdade Salarial de 2023 e permite também traçar um diagnóstico da participação de mulheres em cargos de liderança. A subsecretária de Estatística e Estudo do Trabalho do Ministério do Trabalho e Emprego, Paula Montagnier, aponta o que deve ser informado pelas empresas.
13: A gente pergunta informações se que tipo de situação altera salário das pessoas. A gente também pergunta sobre ações que as empresas fazem para contratar mulheres, para aumentar a diversidade de pessoas que trabalham nas suas equipes, e pergunta também sobre ações que as empresas fazem para garantir que estão apoiando as ações de família e parentalidade.
10: A partir desses dados é gerado o relatório de transparência salarial e as empresas recebem orientações sobre como diminuir as desigualdades. Nos casos em que a diferença é mais acentuada, há a possibilidade de multa. Reportagem Luana Karen.
5: O relatório de transparência salarial pode ser preenchido no portal Emprega Brasil, no site empregabrasil.trabalho.gov.br.
0: Segundo o IBGE, as mulheres com mais de 60 anos já somam 17 milhões e 800 mil pessoas, o que representa 8,8% da população total do nosso país.
5: Pensando nisso, o Fórum Nacional pelo Protagonismo das Mulheres Idosas foi criado para fortalecer a participação social e ampliar o diálogo sobre políticas públicas voltadas a esse público.
0: E organizações da sociedade civil interessadas terão a oportunidade de participar.
5: O Ministério das Mulheres abriu chamada para selecionar organizações que atuem na defesa dos direitos das mulheres idosas e na temática do envelhecimento.
0: São 7 vagas, 5 delas para representantes das diferentes regiões do país e 2 para organizações de abrangência nacional.
5: A coordenadora de formação e articulação da política de cuidados do Ministério das Mulheres, Luísa Lucchesi, explicou como será a atuação das organizações durante o fórum.
14: Então, a atuação dessas organizações de sociedade civil, que terão as suas representantes nesse fórum, se dará a partir das discussões que serão movimentadas nesse fórum, que é um fórum de caráter consultivo, para indicar exatamente quais são os caminhos que a política pública precisa seguir e deve seguir no campo das mulheres idosas, né? A gente não quer fazer uma discussão sobre as necessidades e as políticas públicas das mulheres idosas sem as mulheres idosas. Nada sobre nós sem nós, né? A gente está seguindo essa lógica.
0: O edital do chamamento foi divulgado no Diário Oficial da União no dia 7 de agosto e as organizações podem se inscrever em até 30 dias após a publicação.
5: As inscrições são gratuitas e devem ser feitas exclusivamente pela internet, por e-mail no endereço cgpc@mulheres.gov.br.
0: O INSS voltou a alertar a população sobre golpes que tentam enganar aposentados e pensionistas.
5: Dessa vez, criminosos enviam uma mensagem de texto via celular sobre suposto corte de benefícios por falta de prova de vida.
15: O INSS reforça o alerta contra fraudes que usam a prova de vida para fazer vítimas entre segurados da Previdência. Os golpistas costumam enviar uma mensagem SMS com link de acesso para o celular das vítimas. O conteúdo falso informa sobre um suposto corte de benefícios. Para saber se a mensagem é verdadeira, é preciso estar atento a alguns sinais, como explica a presidente do INSS, Ana Cristina Silveira.
16: Se você receber uma mensagem do governo federal pelo WhatsApp, verifique se ela foi enviada pela conta oficial identificada com o selo azul de verificação. O INSS nunca solicita dados pessoais, senhas ou qualquer tipo de pagamento.
15: A prova de vida é feita de forma automática por meio do cruzamento de informações entre as bases de dados do governo. Apenas os segurados que não tiverem essas movimentações identificadas pelos sistemas são chamados a regularizar a situação pelo WhatsApp do gov.br ou pela caixa postal da conta Gov. De acordo com a presidente do INSS, Ana Cristina Silveira, o cruzamento de informações garante o pagamento em dia com total segurança.
16: A prova de vida é um procedimento importante para garantir a continuidade do pagamento do benefício com segurança. Se for necessário realizá-la, o procedimento pode ser feito de forma simples e segura. Basta comparecer à agência bancária onde você recebe o benefício. Outra opção é fazer a comprovação pelo site ou aplicativo Meu INSS.
15: Em caso de dúvida, aposentados e pensionistas podem ligar para a central telefônica 135, de segunda a sábado, das 7 da manhã às 10 da noite. Para acessar a plataforma Meu INSS, basta entrar no endereço meu.inss.gov.br ou baixar diretamente na loja de aplicativos do celular. O acesso aos serviços precisa do login na conta Gov. Reportagem Edinaldo Júnior.
0: Ela faz bem para o coração, aumenta músculos e ainda diminui o estresse.
5: Estamos falando da bicicleta, que para muitos vai além do lazer. É um meio de transporte.
0: E hoje, Dia Nacional do Ciclista, vamos falar desse meio de transporte, utilizado por mais de 4 milhões de brasileiros como forma de locomoção para o trabalho.
10: A bicicleta é companheira do brasiliense Rafael Dornelles em vários momentos do dia, desde as atividades de lazer até os deslocamentos para compromissos que ele tem como coordenador da organização não governamental Rodas da Paz, que promove a mobilidade urbana sustentável e pacífica.
17: A bicicleta é meu principal meio de transporte e é uma forma de você se locomover pela cidade, trazendo saúde, uma forma sustentável, uma forma que impacta menos a cidade, tanto financeiramente quanto espacialmente, e traz uma alegria que é específica da bicicleta.
10: Dados do IBGE apontam que 4 milhões e 400 mil brasileiros, que representa 6,2% da população, vão de bicicleta para o trabalho. O ciclismo, assim como a caminhada, é chamado de meio de transporte ativo ou não motorizado. Significa que só depende da força do próprio ser humano. Além do benefício para a saúde, essa forma de deslocamento traz outras vantagens, como explica Marcos Daniel dos Santos, secretário nacional de mobilidade urbana.
18: E hoje o brasileiro gasta quase 20% da sua renda para poder se deslocar, seja para botar combustível no carro, ou seja para pagar o transporte público. Então, quando você coloca a bicicleta, você está reduzindo o que você usa para se deslocar no dia a dia da cidade. Alguém que deixa de andar de carro para andar de bicicleta é menos um carro. É mais espaço disponível, é menos poluição. O custo como um todo de se manter uma cidade que pedala muito, você vai ver que é um custo menor com o poder público. Por quê? Porque é menos gestão de trânsito, é menos manutenção viária.
10: Para o especialista em mobilidade da Universidade de Brasília, pastor Willy Gonzalez, a magrela ainda precisa conquistar seu espaço no trânsito.
19: Em se tratando especificamente de áreas urbanas mais centrais, o problema é um pouco maior relativo à questão da segurança, né? E o conflito com veículos de maior porte em espaços que realmente a bicicleta não tem condição de poder, digamos, competir. Nesse sentido, espera-se que continuem as políticas que o Brasil vem desenvolvendo para tornar a bicicleta um modo mais seguro, né?
10: Desde 2012, o Brasil possui a Política Nacional de Mobilidade Urbana, que define regras para o deslocamento nas cidades. E uma das principais diretrizes é a priorização dos meios de transporte ativos, ou seja, a caminhada e o deslocamento por bicicletas. O dia 19 de agosto celebra a importância do ciclista no trânsito das cidades e da bicicleta como meio de locomoção. Reportagem Graziele Bezerra.
5: Sancionada a lei que prevê a ampliação da lista de produtos prevista no programa de venda de balcão.
0: A medida também autoriza a realização de leilões públicos para a formação de estoques de produtos agrícolas.
20: O programa de comercialização direta de insumos permite a compra por criadores rurais de pequeno porte. Ficam autorizadas as compras de milho, sorgo, caroço de algodão, farelo de soja e farelo de milho. A nova lei também incluiu os aquicultores como público do programa de venda em balcão. Cooperativas de produção agropecuária e associações formadas por agricultores familiares também poderão participar. O pré-requisito é que os beneficiários estejam cadastrados no Sistema de Cadastro Nacional de Produtores Rurais e demais agentes, o SICAM. Além dos novos produtos, a legislação estabelece limites mensais para a aquisição dos produtos destinados à alimentação animal. O máximo que pequenos criadores poderão comprar por mês é de até 27 toneladas. Já as cooperativas e associações de agricultores familiares poderão adquirir até 80 toneladas mensais. mensais. As compras poderão ser feitas por meio de leilões públicos. A medida também prevê a aquisição de produtos básicos da política de garantia de preços mínimos por valores de até 25% acima do preço mínimo vigente no estado onde ocorrer a compra. O objetivo é permitir a formação de estoques públicos que possam ser utilizados em ações de abastecimento e segurança alimentar. Daniele Popov para A Voz do Brasil.
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0: Fique agora com o Minuto do TCU. Em seguida, as notícias do Poder Judiciário e do Congresso Nacional. Boa noite.
5: Boa noite, até amanhã.
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0: Supremo decide por unanimidade ampliar o alcance das medidas protetivas previstas na Lei Maria da Penha.
23: TST decide que trabalhador pode entrar na justiça na cidade onde ele mora, mesmo não sendo local de trabalho.
0: STJ imposta novos presidente e vice para o biênio 2026-2028.
23: Boa noite, eu sou o Arthur Filho.
0: E eu sou Walter Lima.
23: O plenário do Supremo Tribunal Federal decidiu na sessão de hoje que medidas protetivas da Lei Maria da Penha podem ser aplicadas em casos de violência contra a mulher fora do âmbito doméstico e familiar. Este mês, a norma completou 20 anos.
0: O caso concreto tratava da negativa de aplicação das medidas protetivas pela Justiça de Minas Gerais, sob o argumento de que não havia relação familiar ou afetiva entre a vítima e o agressor.
23: O presidente do STF, ministro Edson Fachin, é o relator do processo. Para ele, a ausência de relação íntima de afeto não afasta a incidência das medidas protetivas quando presentes elementos característicos da violência baseada no gênero.
0: Os demais ministros acompanharam o entendimento do relator por unanimidade.
23: Tomaram posse hoje como presidente e vice-presidente do STJ e do Conselho da Justiça Federal, respectivamente, os ministros Luiz Felipe Salomão e Mauro Campbell Marques.
0: A solenidade contou com a presença de autoridades dos três poderes. Fátima Uchoa.
24: Em discurso, o presidente do STJ, ministro Luiz Felipe Salomão, destacou algumas prioridades para o biênio 2026-2028. Segundo ele, o tribunal se prepara para iniciar um novo tempo dentro do sistema de justiça com a implementação do filtro da relevância da questão federal e todas as mudanças regimentais necessárias para a corte funcionar dentro dessa nova lógica. Segundo Salomão, a qualidade das decisões, a transparência e o acesso dos cidadãos serão preocupações permanentes com o uso da inteligência artificial e das ferramentas tecnológicas a serviço da sociedade.
23: TST decide que em situações excepcionais, trabalhador pode ajuizar ação na cidade onde mora, mesmo que não seja o local onde trabalhou.
0: A regra geral continua sendo a do local da prestação dos serviços. Simone Moura.
1: O Tribunal Pleno do TST definiu que, em casos excepcionais, o trabalhador pode ajuizar a ação na cidade onde mora, mesmo que não tenha sido contratado ou trabalhado no local. Pela regra geral, prevista no artigo 651 da CLT, o processo deve ocorrer onde o serviço foi prestado. No entanto, o TST flexibilizou essa regra para garantir o acesso à justiça em casos de doença ocupacional, vulnerabilidade ou quando o deslocamento for caro demais. A decisão foi tomada a partir do caso de um jogador de futebol que morava em São Paulo e foi contratado por um clube de Rondônia. Ele ajuizou a ação depois de sofrer uma lesão no início dos treinos. O relator, ministro Lélio Bentes Correia, destacou que as mudanças na Justiça do Trabalho, como o processo judicial eletrônico e o juízo 100% digital, reduziram as barreiras geográficas para o acesso à justiça. Para o TST, no entanto, a flexibilização não pode prejudicar o direito de defesa da empresa. A tese foi fixada pelo rito dos recursos repetitivos e deve orientar decisões em todo o país.
23: Justiça Federal determina a adoção de medidas urgentes para preservar Igreja e Casa da Ordem Terceira do Carmo, no Centro Histórico de Salvador.
3: Decisão atende a pedido do MPF e estabelece prazos para vistoria, plano emergencial e execução de obras de contenção. Sabrine Menezes.
4: De acordo com a ação movida pelo Ministério Público Federal, a igreja está interditada desde 2025, com risco de desabamento por conta do apodrecimento de estruturas de madeira e assoalhos. Com a decisão, a Ordem Terceira do Carmo, responsável pelo imóvel, deve remover e catalogar, em até 30 dias, os escombros resultantes de um desabamento acontecido em 2025. Uma vistoria técnica deverá ser conduzida em até 2 meses e um plano emergencial de intervenção deverá ser apresentado ao IFAM em até 3 meses e executado em 6 meses após sua aprovação.
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23: A você, uma boa noite.
3: E até amanhã.
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8: Eu sou Paula Groba.
25: E eu sou Humberto Pinheiro.
8: E estes são os destaques de hoje do Jornal do Senado, que começa agora.
25: Uso de aeronaves em transporte de equipes médicas e órgãos para transplante pode ser ampliado.
8: Senado analisa a criação de um fundo de amparo a crianças órfãs.
25: Especialistas avaliam avanços do sistema de escola em tempo integral, com mais matrículas e menos evasão.
8: Boa noite.
25: Boa noite.
8: O programa Escola em Tempo Integral tem ampliado o acesso dos estudantes à jornada estendida e também contribuído para reduzir o abandono escolar. A conclusão é de debatedores que apresentaram dados que mostram um aumento de 13 pontos percentuais nas matrículas em tempo integral e uma redução de 20% no abandono escolar. O tema foi discutido hoje em uma audiência pública no Senado.
25: A região Nordeste lidera o número de matrículas em tempo integral no país e estudantes pretos e pardos são a maioria entre os beneficiados. A Comissão de Educação agora avalia os resultados e os desafios do programa. A repórter Raíssa Abreu tem os detalhes.
26: A iniciativa de avaliar o Escola em Tempo Integral foi da senadora Damares Alves, do Republicanos do Distrito Federal. Um dos convidados, o presidente do Conselho Nacional de Educação, César Calegari, disse que a proposta curricular está entre os principais critérios de qualidade da modalidade sugeridos pelo órgão.
27: A educação integral não é apenas um contraturno em que se repete de alguma maneira o que se faz no turno anterior. Exige uma nova concepção curricular e os projetos políticos pedagógicos das escolas devem refletir uma concepção curricular integral.
26: Damares Alves voltou a frisar que pretende finalizar as audiências e a coleta dos dados antes da votação da Lei de Diretrizes Orçamentárias.
6: Eu não tenho política pública fortalecida sem dinheiro. E o lugar de discutir o orçamento é nessa comissão.
26: Também participaram do debate a gerente do Instituto Sonho Grande, Josiara Muniz, a secretária de Educação do Ceará, Jucineide Fernandes, e a representante da Confederação Nacional dos Trabalhadores em Educação, Odisseia Pinto de Carvalho.
9: E um projeto apresentado recentemente no Senado pode reduzir o custo da adrenalina autoinjetável, usada por pessoas que correm risco de anafilaxia, uma reação alérgica grave e de evolução rápida.
25: A proposta da senadora doutora Eudócia prevê isenção do imposto de importação para o medicamento quando importado por pessoa física para o uso próprio. A reportagem é de Yasmin Rodrigues.
11: A anafilaxia pode provocar uma queda rápida das condições de saúde e ameaçar a vida do paciente. E a adrenalina é o principal recurso para conter a reação, mas o custo da importação da adrenalina autoinjetável pode dificultar que pacientes mantenham o produto disponível para uma situação de emergência. A gravidade da anafilaxia e a importância da adrenalina em uma emergência foram discutidas em audiência pública na Câmara dos Deputados. A médica Fátima Rodrigues, da Associação Brasileira de Alergia e Imunologia, explica a rapidez com que uma reação pode evoluir e o risco para o paciente.
12: É uma reação alérgica grave. É de evolução rápida e ameaça a vida. Essa evolução pode demorar de 15 a 30 minutos para um choque anafilático. E a taxa de letalidade pode chegar a 17%, principalmente se a gente não tiver o recurso da adrenalina autoinjetável.
11: O projeto prevê a retirada do imposto de importação da adrenalina autoinjetável destinada ao tratamento da anafilaxia quando a compra for feita por pessoa física para o uso próprio. A autora do projeto, senadora doutora Eudócia, do PSDB de Alagoas, acredita ainda que a proposta pode incentivar a nacionalização da produção da adrenalina autoinjetável, reduzindo a dependência de importações no futuro. O texto segue para a análise das comissões do Senado.
9: A Comissão de Constituição e Justiça iniciou a análise do projeto de lei que cria um fundo de amparo às crianças órfãs.
25: O objetivo da medida é garantir suporte financeiro e assistencial a crianças e adolescentes que perderam pais ou cuidadores primários. Repórter Bruno Lourenço.
13: O texto prevê a criação de um auxílio financeiro direcionado aos guardiões legais de baixa renda, além do repasse de verbas para fortalecimento de instituições e programas de acolhimento familiar. O relatório lido pelo senador Hamilton Mourão, do Republicanos do Rio Grande do Sul, acolheu sugestões da sociedade civil apresentadas em audiências públicas. Mourão explicou a opção pelo financiamento do programa por meio da destinação de parcela da arrecadação de loterias federais.
14: A opção de financiar o FACOR com parcela da arrecadação de loteria revela-se adequada sob a ótica de política pública, utilizando receita não tributária de caráter voluntário para o apostador e já tradicionalmente destinada a finalidades sociais. A redução do percentual destinado o agente operador da loteria atende ao princípio da responsabilidade fiscal na medida em que realoca recursos dentro do próprio sistema lotérico sem ampliar gastos ou comprometer a viabilidade operacional da loteria.
13: 5% dos recursos arrecadados pelo fundo serão destinados a estudos e pesquisas sobre a orfandade no Brasil. O benefício, condicionado à baixa renda familiar e vinculado ao guardião legal do órfão, permite o acúmulo com outros auxílios, como BPC e Bolsa Família.
9: Uma aeronave parada em um aeroporto pode representar mais do que um voo que não aconteceu. Pode significar tempo perdido para uma equipe médica ou até para um órgão que precisa chegar a um paciente.
25: É para dar mais agilidade a esse tipo de transporte que o Senado pode analisar uma nova proposta. O projeto prevê o ressarcimento de pessoas e empresas particulares que disponibilizarem aeronaves para essas operações. Repórter Alexandre Campos.
15: Pelo texto, as empresas e pessoas sem certificado de operador aéreo que disponibilizarem suas aeronaves particulares para o transporte de equipe de saúde ou de órgãos, tecidos e partes do corpo humano para fins de tratamento ou transplante no âmbito do Sistema Único de Saúde serão ressarcidas pelos custos operacionais do voo. Além disso, estarão isentas do pagamento de tarifas aeroportuárias e de navegação aérea. Autor do projeto, o senador astronauta Marcos Pontes, do PL de São Paulo, lembrou que atualmente a rede de transporte conta com apoio das companhias aéreas comerciais e dos aviões da Força Aérea Brasileira.
2: Mas aí você tem o órgão doado. Tem alguns deles que tem limite muito curto para se tirar de um corpo e colocar no outro. E perde-se muitos órgãos dessa forma, porque não tem como transportar. A Força Aérea tenta, mas ela não tem recurso para fazer esse transporte para o Brasil todo, o tempo todo. Aí você tem os aviões parados. Por que não utilizar esses aviões dos empresários que estão no avião parado no hangar, para que eles possam transportar esses órgãos e salvar uma vida?
15: O projeto ainda permite que, por meio de convênio com a União, Estados, Municípios e organizações sem fins lucrativos, o Sistema Nacional de Transplantes coordene o cadastro das pessoas e empresas que queiram disponibilizar seus aviões, de modo a acioná-las quando necessário e compensá-las após a prestação do serviço de transporte.
5: A semana de vivência legislativa do programa Jovem Senador começou com a posse dos 27 estudantes da rede pública, que assumiram o mandato como jovens senadores.
25: Os participantes também elegeram a mesa diretora e as meninas foram protagonistas. Pela primeira vez, todos os cargos da mesa serão ocupados por jovens senadoras. Repórter Lana Dias.
10: Os estudantes vencedores do concurso de redação agora passarão a semana no Senado, experimentando o trabalho parlamentar na prática. Na sessão de posse, o senador Paulo Paim, do PT do Rio Grande do Sul, presidente do Conselho do Projeto Jovem Senador, destacou a importância do tema da redação deste ano: democracia nas redes sociais, como construir um debate saudável.
16: Discutir democracia nas redes sociais é discutir o próprio futuro da nossa gente, do nosso povo, do nosso país. E vocês jovens estão no centro desse debate.
10: A jovem senadora Yolanda Paiva Favacho Ribeiro, representante do Pará, foi eleita presidente da mesa diretora, 100% ocupada por meninas. Ela focou seu discurso no combate à desigualdade no país.
17: Estar aqui hoje representando os nossos estados é um motivo de grande orgulho, mas também nos traz a consciência de que muitos jovens brasileiros não encontram a estrutura nem o suporte necessário para alcançar espaços como jovem senador.
10: Cerca de 240 mil estudantes e mais de 5 mil escolas participaram do concurso de redação.
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5: Termina nesta quinta-feira, dia 20 de agosto, o prazo para eleitores solicitarem a transferência temporária da sessão eleitoral. A medida permite votar em uma cidade diferente daquela onde o eleitor tem domicílio eleitoral.
25: O serviço está disponível no cartório eleitoral mais próximo ou pelo autoatendimento no site do Tribunal Regional Eleitoral do seu estado. Com edição de Paula Groba e trabalhos técnicos de João Lira, o Jornal do Senado fica por aqui. Acompanhe agora as notícias da Câmara dos Deputados. Boa noite.
5: Boa noite e até amanhã.
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19: Câmara aprova a proteção de servidor que denunciar violência contra criança.
20: A proposta amplia as exigências para permanência e naturalização no Brasil.
19: Avança projeto que cria dia do plantio de árvores a ser celebrado em maio.
20: Deputados obrigam a escola a mudar sinal sonoro para não incomodar autistas.
19: Boa noite. A Câmara aprovou a obrigatoriedade de escolas alterarem qualquer sinal sonoro para não incomodar alunos com autismo. A repórter Paula Bittar acompanhou a votação e explica como isso pode ser feito.
28: A Comissão de Constituição e Justiça da Câmara aprovou uma proposta que obriga escolas públicas e privadas a substituírem os sinais sonoros para não gerar incômodos sensoriais aos alunos com transtorno do espectro autista, TEA. A medida será aplicada sempre que solicitada pelos pais ou responsáveis. O texto aprovado inclui a obrigatoriedade da substituição dos sinais sonoros na Lei Berenice Piana, que trata dos direitos das pessoas com TEA. Relator na comissão, o deputado Alex Manente, do Cidadania de São Paulo, destacou que a proposta busca garantir respeito às necessidades específicas das pessoas.
29: A aprovação desse projeto é uma vitória muito importante para toda a comunidade atípica. Ela faz com que o respeito a essas pessoas esteja presente naquilo que é mais sagrado, que é na educação, onde a partir de agora não será mais um sinal sonoro que prejudica a qualidade de vida e a sensação de todas as pessoas com transtorno do espectro autista.
28: O projeto que obriga as escolas a substituírem os sinais sonoros para não gerar incômodos sensoriais sensoriais aos alunos autistas já pode seguir para análise do Senado, a menos que haja recurso para votação pelo plenário da Câmara. Da Rádio Câmara, de Brasília, Paula Bittar.
0: Educação.
1: Ricardo Maia, do MDB, apoia a criação da Universidade Federal do Nordeste da Bahia para ampliar o acesso ao ensino superior no sertão do estado. Autor do projeto que autoriza a implantação da instituição, o deputado pede urgência na análise da matéria.
19: Ricardo Maia argumenta que outras regiões da Bahia já contam com universidades federais, enquanto estudantes do Nordeste do estado ainda precisam realizar longos deslocamentos para cursar o ensino superior público. Ele considera que a nova universidade vai contribuir para o desenvolvimento local.
0: Saúde.
1: Stefano Aguiar, do PSD de Minas Gerais, propõe que os usuários do SUS tenham acesso em tempo real a informações sobre a regulação de consultas, exames, cirurgias e outros procedimentos. A plataforma deve informar a posição do paciente na fila e o tempo médio estimado para atendimento.
19: A proposta também prevê a divulgação de dados consolidados por região para facilitar o acompanhamento da demanda e da oferta de serviços. Segundo Stefano Aguiar, a medida amplia a transparência, fortalece o controle social e contribui para identificar desigualdades no acesso aos serviços do SUS.
0: Meio Ambiente.
1: Comissão aprova a criação do Dia Nacional do Plantio de Árvores. Saiba mais sobre o assunto na reportagem de Júlia Lopes.
3: O plantio de árvores é uma das estratégias mais eficazes e acessíveis para a recuperação ambiental e o enfrentamento da crise climática. As árvores ajudam a preservar nascentes, aumentam a fertilidade do solo, servem de habitat para diversas espécies e melhoram a qualidade do ar. Nesse contexto, a Comissão de Meio Ambiente da Câmara dos Deputados aprovou um projeto de lei que institui o Dia Nacional do Plantio de Árvores, a ser celebrado em 23 de maio. Segundo o autor da proposta, deputado Pedro Uquizai, do PT de Santa Catarina, a data pretende incentivar a criação de uma cultura de valorização das florestas e de mobilização ambiental, com foco na recuperação de áreas degradadas e na restauração ecológica. Para o relator da proposta, deputado Newton Tato, do PT de São Paulo, o projeto também fortalece os compromissos internacionais assumidos pelo Brasil na área de sustentabilidade e ajuda a conscientizar a população.
4: O Brasil também já tem o compromisso de restaurar 12 milhões de hectares, um acordo internacional. Pelo próprio Código Florestal, nós teríamos também que restaurar e recuperar 32 milhões de hectares. E por isso que aprovar um dia do plantio da árvore para conscientizar a população brasileira e fazer esse debate nas escolas, nas igrejas, enfim, em todo quanto é canto.
3: A escolha do dia 23 de maio homenageia o fotógrafo Sebastião Salgado, que morreu nessa data em 2024. Ele e sua esposa, Lélia Vanick, lideraram uma das maiores iniciativas de reflorestamento do país, com um plantio de mais de 2 milhões e meio de árvores ao longo de 25 anos no Vale do Rio Doce, interior de Minas Gerais. A proposta que cria o Dia Nacional do Plantio de Árvores aguarda análise da Comissão de Constituição e Justiça da Câmara. Da Rádio Câmara, de Brasília, Júlia Lopes.
0: Homenagem.
19: Jefferson Rodrigues, do PSDB de Goiás, apresentou o projeto que cria o Dia Nacional do Fazendeiro, em 21 de setembro, instituindo também uma semana dedicada à valorização do produtor rural. A proposta prevê ações de capacitação, inovação e incentivo à produção sustentável no campo.
1: Jefferson Rodrigues argumenta que a proposta se justifica pela importância da agropecuária na produção de alimentos, na geração de empregos e nas exportações brasileiras. O projeto do deputado também conta com iniciativas de apoio à permanência dos jovens no meio rural.
19: Sóstenes Cavalcante, do PL do Rio de Janeiro, presta homenagem à memória do pastor Eliseu de Matos, da Assembleia de Deus no bairro Pantanal, em Duque de Caxias.
1: Sóstenes Cavalcante relata que aos 90 anos, o religioso morreu após enfrentar problemas pulmonares e que será lembrado pelo trabalho de décadas dedicado à evangelização na região.
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11: Relações Exteriores.
19: Avança na Câmara a proposta que amplia as exigências para permanência e naturalização no Brasil. A repórter Maria Neves explica o objetivo da matéria.
12: A Comissão de Relações Exteriores da Câmara dos Deputados aprovou o projeto que torna mais rígidas as regras para concessão de visto de permanência e naturalização de estrangeiros no Brasil. Uma das novidades do texto é a exigência de que o interessado em viver no país comprove condição financeira suficiente para o sustento próprio e o da família. Segundo o relator, deputado general Girão, do PL do Rio Grande do Norte, em 2024, o governo federal destinou cerca de R$1,5 bilhão de reais do Bolsa Família a estrangeiros residentes no país. Na opinião do parlamentar, a comprovação de que o estrangeiro tem condições de se manter é necessária para aliar os direitos dos imigrantes com a proteção dos brasileiros.
14: Não é justo que esses estrangeiros sejam tratados aqui no Brasil com recursos públicos do nosso Tesouro Nacional. Não há dados oficiais de todos os custos efetivos com o processo de imigração no país.

0: que envolve interesse nacional e segurança. A proposta também determina que, mesmo se atender a todos os requisitos legais, o estrangeiro não tem direito automático ao visto de permanência ou à naturalização. Cada caso deverá ser analisado pelo Ministério da Justiça e Segurança Pública, que passa a ser o responsável pelos processos migratórios. O projeto do deputado Luiz Felipe de Orleans e Bragança, do PL de São Paulo, que torna as regras para obtenção de visto e naturalização de estrangeiros no Brasil mais rígidas, ainda será analisado pela Comissão de Constituição e Justiça. Da Rádio Câmara de Brasília, Maria Neves.
1: Trabalho.
2: Reginaldo Lopes, do PT de Minas Gerais, defende a apreciação pelo Senado do fim da escala de trabalho 6x1. O deputado argumenta que a mudança pode ampliar o tempo para a convivência familiar, o cuidado com os filhos, a qualificação profissional e outras atividades.
3: Reginaldo Lopes também relaciona a redução da jornada à saúde mental dos trabalhadores e pede apoio dos presidentes da Câmara e do Senado para que a proposta avance. Para o deputado, o fim da escala 6x1 é uma mudança importante nas relações de trabalho no país.
2: Dr. Fernando Máximo, do PL de Rondônia, cobra a votação da proposta que trata de direitos de servidores dos antigos territórios de Rondônia, Roraima e Amapá. Ele sustenta que muitos desses trabalhadores atuaram em condições precárias na construção desses estados e envelheceram sem o direito reconhecido.
3: Dr. Fernando Máximo lembra que a proposta de emenda à Constituição foi aprovada pelo Senado em 2023 e que o relatório pela admissibilidade está pronto desde junho. Ele garante que não vai desistir da matéria.
2: Helena Lima, do PSD de Roraima, apresentou o projeto que atualiza a regulamentação da profissão de biólogo. A proposta amplia as áreas de atuação desses profissionais e inclui atividades nas áreas de saúde, meio ambiente, biodiversidade, biotecnologia, diagnóstico laboratorial e educação.
3: Helena Lima afirma que a legislação atual, de 1979, precisa ser atualizada diante dos avanços científicos e tecnológicos. O texto também amplia as atribuições dos conselhos de biologia e garante aos licenciados o ensino de ciências e biologia nos diferentes níveis de educação.
1: Transportes.
2: Cobalcini, do MDB de Santa Catarina, relata a reunião sobre o futuro de um trecho da antiga ferrovia São Paulo-Rio Grande. Com o encerramento da concessão previsto para fevereiro de 2027, o deputado defende uma alternativa para os 372 quilômetros entre União da Vitória, no Paraná, e Marcelino Ramos, no Rio Grande do Sul.
3: A proposta de Cobalcini é transformar o trecho em uma via verde voltada ao cicloturismo, às caminhadas ecológicas e ao lazer. Segundo o congressista, a iniciativa pode converter a antiga infraestrutura em um ativo público para a sociedade.
1: Eleições.
2: Com a chegada da campanha eleitoral, Atila Lira, do PP do Piauí, critica algumas legendas por ataques a adversários políticos. Para o parlamentar, informações falsas estariam sendo disseminadas com recursos públicos, com o objetivo de influenciar a opinião pública.
3: Atila Lira chama a atenção da população para a disseminação de fake news durante o período eleitoral. Na avaliação do deputado, a população vai perceber a diferença entre embate republicano e ataques indevidos.
1: Justiça.
2: Marcel Van Hatten, do Novo, do Rio Grande do Sul, critica decisões recentes do Supremo Tribunal Federal e pede que o Senado analise pedidos de impeachment de ministros da Corte. Ele também questiona um pedido de busca e apreensão envolvendo a fonte e o advogado de um jornalista do Maranhão.
3: Marcel Van Hatten afirma que os episódios representam ameaças à liberdade de imprensa, ao Estado de Direito e às prerrogativas do Congresso. Para ele, a próxima eleição para o Senado será fundamental para enfrentar o que considera abusos de autoridade e arbitrariedades cometidos pelo STF.
2: Nas palavras de Gustavo Geyer, do PL de Goiás, o país enfrenta dificuldades econômicas, com o aumento do endividamento das famílias e do custo de vida. O deputado também menciona denúncias de corrupção envolvendo integrantes do governo.
3: Na opinião de Gustavo Geyer, a formação de uma maioria de oposição no Senado é importante para os rumos do país. Ele acredita que essa alteração pode promover mudanças no governo e conter o que ele considera decisões abusivas do Supremo Tribunal Federal. 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
1: Segurança Pública.
2: Os deputados aprovaram proteção para o servidor ou militar que denunciar maus-tratos contra a criança. A repórter Paula Bittar acompanhou a votação.
3: A Comissão de Constituição e Justiça da Câmara aprovou uma proposta que assegura acesso a programas de proteção de testemunhas aos militares e servidores públicos que denunciarem casos de violência, agressão e maus-tratos contra crianças e adolescentes. O texto também permite a transferência do servidor ou militar com ou sem mudança de sede por medida de segurança. O benefício vale para trabalhadores da União, dos estados, dos municípios e do Distrito Federal. A relatora da proposta na comissão, deputada Cristonieto, do PL do Rio de Janeiro, destacou que o projeto busca proteger o agente público para fortalecer a garantia dos direitos de crianças e adolescentes. Ela ressaltou ainda que a Constituição estabelece a proteção integral e a prioridade absoluta dos direitos desse público.
4: Muitas vezes, militares, servidores públicos tomam conhecimento de casos de violência, agressão, maus tratos contra crianças e adolescentes, mas de alguma forma podem sofrer algum tipo de ameaça, represália, quando decidem denunciar. E quem tem coragem de proteger uma criança não pode ficar desprotegido pelo Estado, né? Por isso, o projeto ele assegura a esses denunciantes o acesso aos programas de proteção de testemunhas quando estiverem em situação de risco. Nosso trabalho na CCJ foi justamente de garantir a segurança jurídica para que essa importante medida pudesse avançar. Até porque proteger quem denuncia é também proteger a criança que muitas vezes não consegue pedir socorro sozinha.
3: A proposta que assegura acesso a programas de proteção de testemunhas aos militares e servidores públicos que denunciarem casos de violência, agressão e maus tratos contra crianças e adolescentes já pode seguir para análise do Senado, a menos que haja recurso para votação antes pelo plenário da Câmara. Da Rádio Câmara, de Brasília, Paula Bittar.
0: Priscila Costa, do PL, critica a situação da segurança pública no Ceará após o assassinato de um policial de 27 anos, morto ao sair do serviço. A congressista afirma que o caso demonstra a vulnerabilidade dos agentes diante do avanço da violência.
2: Priscila Costa contesta a avaliação do governo estadual de que o Ceará vive um bom momento na segurança pública. A parlamentar cobra mudanças na política do setor para ampliar a proteção dos policiais e da população em geral.
0: Sargento Faur, do PL, celebra a entrega de fuzis fabricados em Israel para as polícias civil e militar do Paraná. O congressista informa que parte dos equipamentos foi adquirida com recursos de emendas destinadas por ele.
2: De acordo com o sargento Faur, o armamento será utilizado no enfrentamento às organizações criminosas. O parlamentar também reivindica a construção de um presídio estadual de segurança máxima nos moldes das unidades federais.
0: Na avaliação de capitão Alden, do PL da Bahia, o projeto que criminaliza a misoginia tem conceitos abertos e subjetivos. Segundo o parlamentar, a medida permite interpretações que atingiriam pessoas por manifestações de opinião ou de fé.
2: Para evitar censura prévia, capitão Alden defende que a legislação estabeleça de forma clara quais condutas podem configurar crime. Para o deputado, é preciso garantir o direito à manifestação de diferentes posições no debate político.
0: Milton Vieira, do Republicanos de São Paulo, propõe ampliar a proteção da Lei Maria da Penha para mulheres vítimas de violência de gênero, mesmo quando não há vínculo entre a vítima e o agressor. A medida valeria para casos ocorridos em locais públicos ou privados, inclusive no ambiente digital.
2: projeto também permite medidas protetivas de urgência mesmo quando o agressor ainda não foi identificado, desde que existam indícios de risco para a vítima. Segundo Milton Vieira, a mudança reforça a proteção às mulheres sem alterar as regras que definem os crimes.
5: Nicolete, do PL de Roraima, apresentou o projeto que transforma em crime o exercício ilegal da profissão de corretor de imóveis. O deputado propõe a detenção de 6 meses a 2 anos e multa para quem atuar sem preencher as condições legais.
2: Segundo Nicolete, a medida busca combater a atuação de falsos corretores, especialmente em plataformas digitais, e reduzir o risco de golpes. Além de reforçar a fiscalização, o parlamentar acredita que a medida valoriza os profissionais devidamente habilitados.
5: Termina agora o Jornal Câmara dos Deputados, produzido pela Rádio Câmara, com trabalhos técnicos de Wellington Teles, apresentação de Márcio Aquilissardi e Tércia Guimarães. Boa noite para você.
2: Uma ótima noite. A Voz do Brasil volta amanhã.
1: 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Boa noite.

Ô, irmão, me ajuda nessa aí, né, cara?

0: O Guilherme ao vivo no peito dos amigos. O que é que a gente quer mais, rapaz? Tá doido?
1: Vou te afastar dos meus sonhos. 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

Que prazer receber todos os nossos amigos aí. Fico muito feliz. Hoje é um dia muito especial pra nós. A gente tem muita vontade de gravar esse disco. Há muito tempo, né, Guilhermão? E gravar aqui em Goiatuba, reunir todos os nossos parceiros, nossos amigos de verdade, é bom demais. Vambora!

0: Vitor Clay.
1: Verdade, Sorocaba, muito obrigado.

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1: Valeu, valeu,
0: 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Essa música vai explodir no Brasil, viu?
2: Amém, amém.
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2: 5:17. 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

0: Vai meu forte abraço ao meu amigo Foguinho e a todos os amigos da querida Estância Velha e tantos outros amigos que visitam o Recanto Hospitaleiro.
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Campo, onde quer que você esteja, obrigado você pela tua companhia até às 7 horas da manhã. Nós vamos por aqui tocando para você o melhor da moda sertaneja, para você aqui na sua frequência 101,5, tá bom? Bom dia!

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3: 5:57.
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6: Olha a hora certa agora em Vila Rica, são 6:02, né? 6:02, olha nós de volta aqui na programação, nessa manhã bonita hoje, quinta-feira, né amigos? Dia 20 do mês de agosto, ano 2026, lembrando a você que olha, nós estamos aí há 133 dias para o final do ano, também para o início de 2027, né? Hoje é quinta-feira, programa Som do Campo nessa manhã bonita, 6:02, e agora nós teremos aqui a nossa mensagem do dia, o nosso Minuto com Deus, pastor Edivaldo Oliveira trazendo aqui o nosso minuto de reflexão para essa manhã de quinta-feira. Daqui a pouco estarei de volta. Bom dia!
7: João, capítulo 6, versículo 35, diz assim: E Jesus lhes disse: Eu sou o pão da vida. Aquele que vem a mim não terá fome, e quem crê em mim nunca terá sede. Você é alvo do amor de Deus. Por mais que às vezes você tenha a impressão de estar sozinho e abandonado nesse mundo, saiba que Deus nunca se esqueceu de você. Deus te conhece e sabe quais são seus anseios, seus medos. O Senhor sabe de tudo o que te aflige. Ele está atento a todos os detalhes da sua vida e conhece suas fraquezas e suas limitações. E foi por conhecer a natureza humana que Deus então providenciou o sacrifício de Jesus para que todos os que crerem nele sejam salvos. Muitas vezes na nossa vida passamos por um período de fome e de sede. Eu não estou falando das necessidades do corpo, mas da ansiedade da nossa alma e do nosso espírito. Mas para saciar a nossa fome e sede espirituais, Jesus se apresenta aqui nessa passagem como o pão da vida. No Antigo Testamento, Deus fez descer pão do céu para alimentar o povo de Israel que passava pelo deserto. Hoje em dia, quando nós passamos pelos desertos da vida, podemos contar com a doce presença de Jesus para nos alimentar. Somente em Cristo nós poderemos ter alívio e descanso para nossa alma. Muitas pessoas depositam toda a sua esperança em coisas passageiras, coisas que possuem valor para o mundo, mas que não podem trazer conforto no nosso espírito. Alguns apostam todas as suas fichas no dinheiro. Eles acreditam que podem resolver todas as coisas com as riquezas e os bens. Mas ao se deparar com os problemas dessa vida, como a morte, as enfermidades, uma separação, entendem que o dinheiro não pode comprar tudo. E a fome e a sede continuam. Outras pessoas se entregam de corpo e alma a um relacionamento. Vemos pessoas super apaixonadas pelo namorado, pela namorada, o marido ou a esposa. Isso não é errado, desde que esse amor não seja maior do que o amor dedicado a Deus. Tem pessoas que escrevem assim: meus filhos, minha vida. Temos que amar sim nossos filhos e nosso cônjuge, mas eles não podem ocupar o lugar que é reservado a Deus no nosso coração. O que eu quero dizer é que aquele que se entrega para Cristo e o coloca em lugar de honra na sua vida, consegue passar pelas adversidades que a vida proporciona com mais tranquilidade. Não que você não vá sofrer com as perdas, mas Jesus vai te fortalecer de uma forma que você terá ânimo para prosseguir em sua caminhada. A dor e a tristeza não vão te paralisar. Eu quero orar por você. Senhor, somos gratos pelo teu amor. Obrigado porque um dia o Senhor nos amou tanto a ponto de dar o seu único filho para morrer por nossa causa. Que o teu amor, manifestado por Jesus na cruz do Calvário, possa saciar a minha fome e a minha sede espirituais. Que eu possa vencer os desertos que tiver que enfrentar nessa vida, através da água da vida e do pão que vem do céu para o meu sustento. Eu oro em nome de Jesus.

0: Olha a hora certa agora em Vila Rica, são 6 horas mais 6 minutos, 6 e 6. Agora tivemos aí essa linda mensagem, né? Pastor Edivaldo Oliveira, trazendo aqui o nosso minuto de reflexão, que você possa tomar posse dessa palavra, que tenhamos aí uma quinta-feira abençoada. É o que nós desejamos aí a cada um de vocês, e também para nós, né? 6 horas e 7 minutos. Nós vamos seguindo aqui com o nosso programa Som do Campo, né? Nessa manhã bacana, hoje quinta-feira. 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Olha, deixa eu trazer por aqui participações, deixa eu trazer aqui pedidos, né? O pessoal aí do telefone ligado com a gente, ouvindo aqui o nosso Som do Campo. Obrigado você pela companhia. Meu amigo Capu tá ouvindo aí a programação, dizendo bom dia, Lázaro, Roda Goiano e Paranaense, o poder do Criador. Quero oferecer para todos os ouvintes, também para você, e desejar para todos aí um ótimo dia. Valeu, meu amigo Capu, bom dia, obrigado pela companhia, pela participação também, tá bom? Alô, meu amigo Joel, lá da Fazenda Esplanada, fala com nós, homem, bom dia.
1: Ah, que é o Joel aqui na Esplanada. Aí tá a moda de Franquito Lopes aí. Crede, meu amor, minha querida. Franquito Lopes. Ofereço para todo o povo aqui da região. São José, daqui da Serra da Cobrinha. Paulo Barbosa, Leonardo, Leonardo, Leonardo. Diabo do velho lá, eu esqueci o nome perto do velho ali. E para todo mundo.
0: Tá, beleza.
1: tá.
0: Valeu, meu amigo, bom dia. Obrigado pela companhia, né? Esqueci o nome aí do amigo, mas tá valendo, né? Franquito Lopes, daqui a pouco. Olha, o nome dessa música chama Fruto de um Romance, tá bom? Daqui a pouquinho a gente traz aqui no nosso Som do Campo, nessa manhã bonita hoje desta quinta-feira, tá bom, meu amigo? A Miriam também tá ligada, tá ouvindo nós. Fala comigo, bom dia.
2: Lázaro, bom dia, tudo bem, meu amigão? Fica
0: Tudo
2: bem, meu amigão? Graças a Deus.
0: jóia.
2: Só o pé um pouco inchado, né? Mas tá levando a vida, meu amigão. Claro, eu fiz uma música, Busca um Preto. A oferece pra Elisa, Andressa, Johnny, Bartolomeu, Leão, Vinícius, a dona Francisca que mora lá na IP, o velho Chico, a mulher do velho Chico, o Melejo, o Vinil, a Lude que mora aqui no Caxangá, e mais o Dinho. E principalmente pra você, meu amigão, do mais quem tá ouvindo a Rádio Ponte.
0: Beleza, bom dia para você, minha amiga aí, a Miriam, aí no Caxangá. Obrigado pela tua companhia, obrigado pela sua participação. Daqui a pouco eu trago aí o Franquito Lopes, não, o Franquito Lopes vai cantar também, né? Quem canta o Foscão Preto é o trio Parada Dura, daqui a pouquinho canta aqui no nosso Som do Campo, tá bom? Deixa eu ver aqui, tem mais pedido, já tinha soltado aqui a música, mas meu amigo Rian também tá ligado, tá ouvindo nós. Fala comigo, rapaz. Como é que você tá? Bom dia.
3: Bom dia, meu amigo Lázaro. Você tá bem, mano? Por aqui tá muito
0: Estamos
3: bem aqui,
0: bem,
3: graças
0: graças
3: a
0: a
3: Deus.
0: Deus.
3: Lázaro, eu já quero pedir a música novamente de Joaquim Manuel, O Martírio do Calvário. Vê se tu acha ela pra mim, mano. Se tu achar, roda ela pra mim aí, por favor.
0: Hoje vai dar
3: E que
0: tempo,
3: nem tu
0: viu?
3: fez ontem, pra rodar, viu? Não é pra fazer igual ontem, não, viu? E eu ofereço pra todos que gostarem da mesma, que tá escutando esse programa, viu? Um bom dia pra todos, viu?
0: Nós vamos ter que espichar o programa mais uma hora aí, vai ter que ir até 8, até 8 da manhã para dar conta de atender todo mundo, né? Quando a gente não roda é porque não deu tempo, né? A gente tem que limpar o banco aqui às 7 horas da manhã, porque tem aí o programa, tem o Giro Conte, né? E aí não dá tempo a gente tocar é todas as canções, tá bom? Mas hoje sim vai dar tempo, tá bom, meu amigo? Bom dia, 6:11.

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0: Olha a hora certa agora em Vila Rica, são 6 horas mais 23 minutos. Olha, nós de volta aqui na programação e assim nós vamos seguindo com você até as 7 horas da manhã. Dessa manhã bonita, hoje quinta-feira, né, amigos? Hoje dia 20 do mês de agosto. Por aqui nós vamos seguindo com você até as 7 horas. 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Olha, tô devendo aqui algumas canções, tô devendo aqui o trio Parada Dura, Fuscão Preto, também o Joaquim e também o Manuel vai cantar na sequência, né, a canção O Martírio do Calvário. E eu tenho também mais pedido, mais participações. A minha amiga Helenilde tá ligada comigo, tá ouvindo o nosso programa, eu falo com ela agora. Bom dia!
1: Bom dia, meu amigo Lázaro, tudo bem? Como é que tu tá?
0: Vamos bem.
1: Rapaz do céu, tu não sabe o que aconteceu. A Fluviana tá apertando aqui, Lázaro.
0: É?
1: Tu tá doido, menino. E a Zeta. Vamos embora, tamo junto. Nós estamos por cá, tomando preto aqui pra ir no leite lá. Porque tu disse que eu sou tiradeira de leite moderno, então eu vou desmodernar, né? Tirar mais cedo. Mas não gosto de pular o escuro, não, Lázaro. Tenho medo de cair. E aí, tu sabe, meu joelho não ajuda bastante, né?
0: Tá aí, certo.
1: Lá, quem quer me ajudar? Maria, mas tamo junto. Vamos por cá. Toca a moda boa aí pra nós, fazendo favor. Com Léo Magalhães. Oi. Feliz ser esse povão aí que tá na escuta do programa. Vamos embora. Tamo junto. Chama na boca da onça.
0: Valeu, minha amiga, bom dia pra você, obrigado pela companhia, obrigado aí pela sua participação também, tudo de bom, uma ótima quinta-feira, bom leite pra você, tá bom? Minha amiga Terezinha Moreno também tá ligada comigo, ouvindo o nosso programa, mandando aqui uma mensagem, né, mandou duas mensagens, deixa eu ler aqui a primeira de bom dia. Ela diz o seguinte: Deus abençoe o seu dia, que hoje não falte paz na alma, amor no coração e a certeza de que Deus está cuidando de cada detalhe da sua vida, né? Amém, que Deus esteja sempre cuidando de cada um de nós. Obrigado, minha amiga, dona Terezinha Moreno, aí no projeto de assentamento IP. Obrigado à senhora pela companhia, tá bom? Alô, meu amigo Floriano Halberdil, fala comigo, homem. Como é que você tá, rapaz? Bom dia!
2: Bom dia, seu Lázaro. Bom dia, ouvinte do Sacon. Estamos por aqui, no sítio Nossa Senhora das Graças. Na Serra da Cobrinha, bebendo um chimarrão, seu Lázaro.
0: Ó.
2: Seu programa. manda qualquer uma que tá na agulha aí.
0: Tá, beleza.
2: Vem aí, o Cláudio, tirador de leite, pô. Ivaldo. Ivaldo aí pro Fábio, meu vizinho, na fazenda, não na fazenda, proprietário, Fábio, popular cabeça branca. O Jardas, meu vizinho, mineirinho, né? Manda pro Geraldo e pra todo esse povo maravilhoso aqui da Serra da Cobrinha, de todos os ouvintes da Conde. Tem um bom dia, seu lado. Pode ser qualquer uma que tá na agulha aí, qualquer uma música. Tem um bom dia, tamo junto e misturado.
0: Valeu, meu amigo Floriano, bom dia pra você também, brigadão aí pela companhia, tá bom? Pra todos os seus vizinhos aí do São Marco, Serra da Cobrinha, todo esse pessoal aí ligado com a gente, pessoal que você mencionou o nome e os demais também, olha, bom dia pra vocês, obrigado pela companhia, obrigado aí pela participação também do amigo Floriano, né, no sítio Nossa Senhora das Graças, deve estar friozinho por aí, né, Floriano? Deve estar tomando também um mate aí nesse momento, esquentando. Um abraço para você, bom dia, obrigado pela companhia. Próxima sequência valendo aí para você, tá bom? Obrigado pela participação. Alô, Vicente, bom dia.
3: Bom dia, meu amigo Lázaro. Olha eu passando aí, meu amigo, para deixar meu bom dia. Meio atrasado, mas valendo. Tô aqui no pé da serra, no Zé Dourado, meu amigo.
0: Agora que bom,
3: a gente levanta mais tarde um pouco. O Zé Dourado não tá mexendo mais com leite, mas tá gostoso o clima aqui, viu, Lázaro?
0: Que bom, maravilha.
3: Manda aí o restante do programa pra nós ouvir aí, meu amigo. Estamos por cá, 100% e mil por hora.
0: Valeu, meu amigo, bom dia. Obrigado pela companhia. Uma alusão pro meu amigo Zé Dourado, meu amigo Vicente, todo o pessoal do Projeto Santana, né? Ligadão aqui com a gente, ouvindo o nosso programa. Mandar um abraço também lá pro meu amigo Vidão também. Obrigado pela companhia, família, né? Todo mundo por aí ligado com a gente. Obrigado vocês aí pela sintonia, tá bom? Abraço pra todo mundo, obrigado pela companhia de vocês. A próxima sequência valendo pra você, tá bom, meu amigo? Abraço! Alô, Divina Ferreira, bom dia!
4: Oi, Lázaro, bom dia, tudo bem com você?
0: Estamos bem.
4: Mandei pra me ouvir com o Bruno e Marrone, se eu não tivesse ido.
0: Tá bom.
4: Ofereci pra vocês e pra me ouvir. Um abraço, fica com Deus.
0: Valeu!
4: Todo dia eu tô te ouvindo, mocinho.
0: Tá bom.
4: Um abraço, com Deus.
0: Abraço, minha amiga Divina Ferreira, Fazenda Souza, projeto de assentamento São José. Obrigada, senhora, aí pela companhia, tá bom? 6:30. Hoje sim, viu, meu amigo Rian? Pediu pra ouvir aí o Joaquim Manuel. A gente toca aí o Martírio do Calvário aqui no nosso programa Som do Campo. Bom dia.

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3: 6h38.
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Hora certa agora em Vila Rica, são 6 horas e 42 minutos, é 6h42. Olha, bom dia para você que tá ligado aí na programação, muita gente também chegando agora, nós estamos quase indo embora, mas muita gente chegando agora, sintonizando aqui na Rádio Conte. Olha, sejam todos bem-vindos. Daqui a pouquinho nós vamos estar tocando aí para você a última sequência de hoje, tá bom? 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

0: 6h43, 6h43, né? 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Santec, tecnologia, economia e conforto para você e também para toda a sua família. 6h44, olha, deixa eu falar aqui com a... Deixa eu ver aqui o nome da pessoa aqui. Iziene, né? Eu acho que é esse o nome, é o nome da participante. Dizendo aqui, bom dia, Lázaro. Quero pedir a música Flores em Vida, com Zezé de Camargo e Luciano. Quero oferecer para o meu esposo, Degmar. Também para minha filha Maria Júlia e também para minha cunhada Maria do Xambari. E tenha todos aí um bom dia. Valeu, amiga, bom dia para você. Obrigado pela companhia. Para toda a família, um abraço, tá bom? Meu amigo Degmar ligado com a gente também. Aí o maridão. Minha amiga Dona Maria do Xambari também. Ouvindo sempre a nossa programação lá no setor, no bairro Inconfidentes da cidade. Bom dia para todo mundo. Obrigado pela companhia de vocês, tá bom? Deixa eu ver quem mais está ligado com a gente. Minha amiga Lídia Moreno também, mandando aqui uma mensagem de bom dia. Que a paz de Cristo encha seu coração de alegria e esperança nesse dia de hoje, né? O Senhor é a minha luz e a minha salvação. De quem temerei, de quem terei medo, né? De ninguém. Deus está tando na frente, você não precisa ter medo de ninguém, né, minha amiga Dona Lídia? Abraço para a senhora, bom dia, obrigado pela companhia, uma ótima quinta-feira. Alô, minha amiga Dona Isabel Crispim, fala comigo, bom dia.
1: E Lázaro, bom dia para você, Lázaro. Acordei agora, Lázaro, vou mandar bom dia para você, bom dia.
0: Valeu.
1: Deus, boa quinta-feira.
0: Obrigado, minha amiga. Boa quinta-feira para a senhora também. Um abraço para toda a família. Minha amiga Irene Haas também está ligada. Bom dia, meu amigo. Estamos na escuta tomando aí um mate, né? Valeu, minha amiga. Um abraço para a senhora também, para o seu Anselmo. Obrigado pela companhia. Tudo de bom para vocês aí, para toda a família. Bom chimarrão e uma boa quinta-feira também, tá bom? A próxima sequência valendo para vocês. Minha amiga Dirce Cassol também tá ligada, tá ouvindo nós, bom dia.
2: Bom dia, Lázaro, tudo bem, Lázaro?
0: Tudo jóia.
2: Olha essa música aí, pra família Cassol. Vou pedir a música que você já tá lotada aí.
0: Quase indo embora, né?
2: Oferece a música pra eles lá e agradeço. Que Deus abençoe o seu dia.
0: Valeu, minha amiga, bom dia, obrigado pela companhia, a Dirce, né, ligada com a gente, ouvindo aí o programa. Quero mandar uma alusão aí para toda a família Cassol, lá no Cantagalo, ligados aí com a gente, ouvindo aí o nosso programa, né, seu Alceu, Dona Rosa, ligado aí na programação, e também todos os filhos aí, né, sintonizado com a gente, toda a família. Obrigado vocês aí pela companhia de todo mundo, tá bom? A próxima sequência tá valendo aí para toda a família Cassol, lá no Cantagalo. 6h47 agora, né? Gente, tô indo embora, agradecendo a Deus, o dono da vida, por mais uma oportunidade, agradecendo vocês também pela companhia, fiquem todos com Deus, eu também tô indo com ele. A gente volta amanhã, 5h da manhã, com mais um programa Som do Campo, tá bom? Vou deixar tocando aí... Bruno e Marrone, se não tivesse ido, tem Oi do Léo Magalhães e Zezé de Camargo e Luciano Flores em Vida. Depois tem aí o Giro Conte, as principais notícias com Gilmar Alves aqui na sua Rádio Conte. Tchau, gente!

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4: Muito bom dia a todos, eu sou Gilmar Alves e a partir de agora entra no ar mais uma edição do Giro Conte, o seu jornal de todas as manhãs. Iniciamos por aqui as principais notícias para que seu dia comece muito bem informado. Hoje é quinta-feira, dia 20 de agosto, ano é 2026, agora são 7h02 e a partir de agora você fica à vontade para participar conosco, mandando suas reivindicações para o nosso WhatsApp, o 66 3554-2266. 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Lembrando, saída para Santana do Araguaia, às margens direita da rodovia BR-158. 7:06, vamos ao dia de hoje na história e você acompanha aqui no Giro Conte. Hoje é dia 20 de agosto, comemora-se o Dia Estadual do Vizinho lá no estado de São Paulo. Também hoje é dia do maçom, aproveitar e desejar aí feliz dia do maçom a todos os nossos irmãos em Vila Rica, em várias potências, você que acompanha em qualquer parte do Brasil e do mundo. A maçonaria é uma sociedade parcialmente secreta, cujo objetivo principal é desenvolver o princípio da fraternidade e da filantropia. Melhorar principalmente nós, né, como pessoa, como ser humano, e tentar melhorar e ajudar a sociedade. Barbosa Lima Sobrinho, escolhido para impeachment em 1992, no dia 20 de agosto, Barbosa Lima Sobrinho foi escolhido para pedir o impeachment de Fernando Collor de Mello. Comércio passa a funcionar aos domingos. No dia 20 de agosto do ano de 1990, o funcionamento do comércio aos domingos foi liberado pelo presidente Fernando Collor de Mello após 41 anos de proibição. Rei recebe denúncia de corrupção no Brasil. Tem muito tempo que tem corrupção, né? Dia 20 de agosto do ano de 1597, 97 anos depois do descobrimento, o rei de Portugal recebeu uma denúncia que o governador-geral usava dinheiro público em seu engenho. A comunidade católica comemora hoje dia de São Bernardo de Clairvaux. Doutor da Igreja foi, sem dúvida, o monge mais afamado e de maior influência religiosa, cultural e política do seu século. Devoto de Maria, é autor de versos imortalizados na oração do Salve Rainha, ó Clemente, ó Piedosa, ó Doce Virgem Maria. Fundou mais de 60 instituições religiosas em toda a Europa. Foi conselheiro de papas e reis, orientou concílios, levou nobres às cruzadas e combateu as perseguições aos judeus na Renânia, na atual Alemanha. Você acompanhou o dia de hoje na história. Vamos agora à previsão do tempo para os municípios de Santa Terezinha e também o município de Vila Rica. Informações meteorológicas do município de Santa Terezinha. Lá o sol nasceu às 6h31 e vai se pôr às 18h19. Os ventos vão de 5 a 23 km por hora. A umidade relativa do ar mínima, muito baixa, 22, máximo 64. Quase que todo dia a umidade relativa do ar está abaixo do que preconiza a Organização Mundial da Saúde como bom para o ser humano. Não tem chuva, temperatura mínima de 22, máximo 37 graus Celsius. Em Vila Rica, informações meteorológicas. Aqui em Vila Rica, o sol nasceu às 6 horas e 33 minutos e vai se pôr às 18h22. Os ventos vão de 5 a 25 km por hora, umidade relativa do ar mínimo de 26, máximo de 68%, também muito baixa. Não tem previsão de chuva, temperatura mínima de 20, máximo 36 graus Celsius para o dia de hoje. Trump declara guerra econômica contra o Irã e ameaça países que ajudarem o regime dos ayatolás. Polícia Civil prende investigado por estupro de vulnerável durante operação em Vila Rica, suspeito de homicídio em competição de três tambores, que se entregou à Polícia Civil de Confresa. Ex-vereador de Confresa é encontrado morto em residência, provável suicídio. Foragido por homicídio em Alagoas, é preso pela Polícia Militar em Luciar. É a cotação dos principais produtos agropecuários. Você acompanha na edição de hoje aqui no Giro Conte.
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4: Donald Trump anuncia guerra econômica contra o Irã e ameaça países que ajudarem o regime dos ayatolás. O presidente dos Estados Unidos, Donald Trump, anunciou nesta quarta-feira, dia 19, que está lançando uma guerra econômica contra o Irã. Ele também ameaçou punir qualquer país que ajudar a manter a economia iraniana funcionando. Em uma publicação no Truth Social, Trump afirmou que irá promover a operação econômica mais devastadora já adotada contra qualquer país. Segundo ele, a campanha será uma forma de guerra econômica e de isolamento do Irã em uma escala de sem precedentes. Abre aspas. Qualquer país que permita que suas instituições financeiras, empresas, aeroportos ou órgãos governamentais forneçam qualquer tipo de apoio ao Irã também enfrentará consequências econômicas enormes. Fecha aspas, publicou o presidente Donald Trump. Contrabando de petróleo, linhas de WhatsApp, de Smart, transferência de dinheiro, casas de câmbio, registro de navios, empresas de fachada, tudo isso precisa parar agora. Vocês sabem quem são. Aí a ameaça do presidente dos Estados Unidos, ele que fracassou, né, quando disse que a guerra contra o Irã duraria uma semana. E já passam de vários meses e até agora nada de vitória dos Estados Unidos. Polícia Civil prende investigado por estupro de vulnerável durante operação aqui em Vila Rica. A Polícia Judiciária Civil cumpriu na manhã de ontem, quarta-feira, um mandado de prisão preventiva contra um homem de 29 anos. Em Vila Rica, a prisão ocorreu durante a segunda fase da operação Saxum Molinum 2. De acordo com um registro policial, a ordem judicial foi cumprida por volta das 11 horas em uma residência na Avenida 5, aqui em Vila Rica. O investigado é apontado no documento como suspeito em tese da prática de crime previsto no artigo 217-A do Código Penal, que trata de estupro de vulnerável. O mandado de prisão preventiva foi expedido pela 2ª Vara Criminal e Civil aqui de Vila Rica. O documento judicial determina a prisão e o recolhimento do investigado em unidade prisional, onde deverá permanecer à disposição da justiça. Além da prisão preventiva, a decisão judicial autorizou busca e apreensão em endereço relacionado ao investigado aqui em Vila Rica. A ordem abrange a apreensão de aparelhos celulares, computadores, tablets, mídias de armazenamento, pendrives, cartões de memória, discos rígidos externos, documentos, anotações e outros objetos relacionados aos fatos investigados. O mandado de prisão também autoriza a extração e análise forense dos dispositivos e mídias apreendidos. Conforme o documento judicial, a medida está relacionada à investigação criminal. A decisão ainda determina que o processo permaneça sob segredo de justiça. Durante o cumprimento da prisão, segundo a Polícia Civil, houve necessidade de uso de algemas em razão das circunstâncias da diligência e para preservar a segurança da equipe, do próprio conduzido e também de terceiros. Após a prisão, o investigado foi apresentado à autoridade policial para as providências legais cabíveis. Saxum Molinum vem do latim e significa pedra de moinho, em referência à passagem bíblica, abre aspas. Seria melhor para esse que uma pedra de moinho fosse pendurada ao seu pescoço e fosse atirado no mar do que fazer tropeçar um destes pequeninos. Fecha aspas. Bom, né, que fosse jogado ao mar mesmo esse tipo de bandido. Suspeito de homicídio em competição de três tambores se entregou à Polícia Civil em Confresa. O suspeito de matar Cleilson Souza Nunes, de 44 anos, durante uma competição de três tambores realizada no distrito de Santo Antônio do Fontoura, em São José do Xingu, se apresentou à Polícia Civil na manhã da terça-feira, dia 18, na delegacia de Confresa. Segundo informações que foram apuradas pelo site Olhar Alerta, logo após o homicídio, o delegado titular de São José do Xingu, Onias Estevão, representou pela prisão preventiva de ESL, de 42 anos. O pedido foi analisado e deferido pelo Poder Judiciário. O suspeito era considerado foragido. Familiares e o advogado investigado entraram em contato com a Polícia Civil e decidiram pela apresentação espontânea dele às autoridades. Após se entregar, o suspeito permaneceu à disposição da justiça. Ele deverá ser interrogado pela Polícia Civil. Posteriormente, passará por audiência de custódia e, em seguida, deverá ser encaminhado para a cadeia pública de Porto Alegre do Norte. O crime ocorreu na madrugada do último domingo, dia 16, durante a competição de três tambores realizada em uma propriedade rural de Santo Antônio do Fontoura. A vítima, Cleilson Souza Nunes, foi atingida por diversos disparos de arma de fogo e morreu ainda no local. De acordo com as informações levantadas durante a investigação, o suspeito, apontado como organizador do evento e proprietário da chácara onde a competição acontecia. As circunstâncias e a motivação do homicídio seguem sendo apurados pela Polícia Judiciária Civil. Ex-vereador de Confresa é encontrado morto em residência. Polícia acredita num provável suicídio. O ex-vereador de Confresa, Josenildo Rodrigues Ramos, do MDB, foi encontrado morto na tarde de ontem, quarta-feira, em uma residência localizada no setor Jardim do Éden, no município de Confresa. Conhecido como Nildo, Josenildo foi vereador do município e também era motorista concursado da Prefeitura Municipal de Confresa. Conforme informações que foram repassadas ao site Agência da Notícia, a Polícia Civil esteve no local e iniciou os procedimentos de investigação. A ocorrência é tratada neste primeiro momento como suspeita de suicídio, mas as circunstâncias da morte ainda serão apuradas pelas autoridades competentes. A perícia deverá contribuir para esclarecer a circunstância do caso. Com relação ao suicídio, fique esperto, fique atento, né? Atenção aí, se você ou alguém próximo estiver passando por um momento de crise emocional ou pensando em tirar a própria vida, procure ajuda. O Centro de Valorização da Vida, o CVV, oferece atendimento gratuito e sigiloso pelo telefone. Note esse número, se você estiver aí passando por momentos difíceis, 188. Funciona 24 horas por dia. 7 horas e 17 minutos, nós vamos a um rápido intervalo comercial e já já estaremos de volta trazendo mais informações aqui no Giro Conte.
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4: Em Vila Rica são 7 horas 20 minutos. Foragido por homicídio em Alagoas, é preso pela polícia militar no município de Confresa. Um homem procurado pela Justiça de Alagoas por homicídio cometido em Maceió foi preso pela polícia militar aqui em Luciara. Segundo informações obtidas durante uma abordagem, os policiais desconfiaram das informações apresentadas pelo suspeito e constataram que ele utilizava uma identidade falsa, momento em que acabou conduzido por falsidade ideológica. Os agentes continuaram as diligências e, após novas verificações em bancos de dados e junto ao judiciário, localizaram um mandado de prisão por homicídio expedido contra o suspeito. Diante das confirmações, ele recebeu voz de prisão e foi encaminhado às autoridades competentes para as providências legais. 7:21, vamos à cotação dos principais produtos agropecuários com as informações oficiais do IMEA. O boi gordo em média R$ 321,92. O boi gordo em Vila Rica R$ 320,25. Vaca gorda R$ 301,38. Em Vila Rica R$ 302 arroba vista. Bezerro de 8 meses R$ 2.637. Bezerro de 12 meses R$ 3.151. Bezerras de 8 meses, R$ 1.861. Bezerras de 12 meses, R$ 2.306. O litro do leite, preço médio no Araguaia de R$ 2,39. Milho, R$ 42,20, a saca de 60 quilos. Lembrando que esse preço é preço pago ao produtor lá no campo. Você não vai encontrar esse preço no comércio de Vila Rica, viu? A soja, R$ 120,10 também. Preço pago ao produtor lá no campo. 7:22, eu vou ficando por aqui com o Giro Conte de hoje. Vem aí o programa da Igreja Santa Vó Rosa, Hora Milagrosa. Na sequência, Johnny Clé Moraes traz para você o Bom Dia Conte até às 11h40. Né? Fiquem todos com Deus. Até amanhã, se Deus assim nos permitir. Mais uma edição do Giro Conte.

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Prezados ouvintes da Hora Milagrosa, convidamos a todos para que venham participar das reuniões da Igreja Apostólica que são realizadas nesta cidade de Vila Rica, estado do Mato Grosso, com reuniões quinzenalmente às quartas-feiras, às 19h30 e aos domingos, às 16h30. O endereço é Rua 2, número 335, Setor Sul. Serão todos muito bem-vindos. Nosso Senhor Jesus Cristo recebeu e exerce a autoridade e o poder do Pai para libertar, amparar, salvar, curar e conceder a perfeita vida dos céus a toda pessoa que nele crê e que aceita a intercessão daqueles que, no tempo presente, o servem, a Santa Avó Rosa e o Santo Irmão Aldo. No entanto, todo esse poder dos céus é concedido de acordo com o perfeito juízo de Deus Pai e do seu Divino Espírito Santíssimo, tanto para a concessão das bênçãos como para a manifestação da misericórdia divina em favor daqueles que mereçam essas graças. Para ser digno de ter o direito de contar com esse divino amparo a qualquer momento do viver cotidiano, é necessário que aceites esses ensinos e que te esforces para buscar a santificação da tua alma, ó ouvinte. Ouça-nos mais vezes para que compreendas, cada vez melhor, as boas novas de redenção e de salvação que, em nome de nosso Senhor Jesus, da Santa Avó Rosa e do Santo Irmão Aldo, temos anunciado.

Convidamos os prezados ouvintes para que venham participar das reuniões realizadas na sede e nas congregações desta Igreja Apostólica. Se o senhor, a senhora e você jovem são ouvintes assíduos ou se estão nos ouvindo há pouco tempo, é chegado o momento de vir conhecer mais de perto as atividades desta Igreja. Participando regularmente das reuniões, aprenderão mais a respeito da doutrina e dos ensinos que divulgamos e terão oportunidade de se integrarem ao ambiente apostólico. Participarão dos momentos de adoração e de oração e serão muito abençoados, uma vez que estarão diante de Deus Pai, vivo e todo-poderoso, do seu Divino Espírito Santo e de nosso Senhor Jesus, eterno Salvador, bem como da bendita Mãe Maria Santíssima, da Santa Vó Rosa, do Santo Irmão Aldo e dos anjos e santos da glória celestial, poder este que reveste esta Igreja de virtudes e de unção divinas. Sugerimos que organizem o seu tempo a fim de que possam participar das reuniões que são realizadas na sede apostólica ou nas congregações, cujos endereços, dias e horários são divulgados através deste programa A Hora Milagrosa e no site oficial www.igrejaapostolica.org. Serão todos muito bem-vindos às reuniões desta Igreja Apostólica.

0: Divulgamos a seguir um depoimento de fé enviado para a sede desta Igreja Apostólica.
1: Diagnosticada com carcinoma na tireoide em outubro de 2017, a senhora Enilza Maria Pereira Alves foi encaminhada para um especialista que de imediato solicitou a ela os exames pré-operatórios, inclusive cardiológicos. Antes de liberá-la para o tratamento cirúrgico na tireoide, um cardiologista se surpreendeu com os resultados dos exames que solicitara, visto que um deles indicava algo estranho num dos pulmões dessa paciente, ou seja, um tipo de cicatriz. Durante a consulta para apresentação dos resultados dos novos exames, o cardiologista indagou se essa senhora havia feito algum tipo de tratamento médico para a doença pulmonar. Diante da negativa da paciente, ele explicou que ela deveria ter sofrido algo nos pulmões, do qual estava curada, visto a confirmação da cicatriz que identificara anteriormente. Por sua vez, a senhora Enilza ficou bastante alegre e agradecida aos céus pelo livramento de uma doença da qual sequer tomara conhecimento. O tratamento cirúrgico na tireoide foi bem sucedido, do qual teve boa recuperação, como informou ela em depoimento de fé, remetido de Itaquaquecetuba, estado de São Paulo, no mês de julho de 2025, relato que finaliza direcionando ações de graças ao Santo Irmão Aldo, à Santa Vó Rosa e a Deus Pai e Senhor, em reconhecimento pelas bênçãos alcançadas para a sua saúde e bem-estar.
0: Nosso endereço para cartas: Igreja Apostólica, Caixa Postal 10.064, CEP 03014-970, São Paulo, capital. Prezados ouvintes da Hora Milagrosa, convidamos a todos para que venham participar das reuniões da Igreja Apostólica que são realizadas nesta cidade de Vila Rica, estado do Mato Grosso, com reuniões quinzenalmente às quartas-feiras, às 19h30 e aos domingos, às 16h30. O endereço é Rua 2, número 335, Setor Sul. Serão todos muito bem-vindos.

0: Estamos apresentando a Hora Milagrosa e na sequência vai falar-lhes o pastor Arnaldo Roque da Silva.
1: Prezados irmãos apostólicos e ouvintes deste programa A Hora Milagrosa, a minha saudação a todos, em nome de Deus o nosso Pai, em nome de Jesus nosso Senhor, da Santa Mãe Maria Santíssima, bem como em nome da Santa Vó Rosa o Consolador e do Santo Profeta Irmão Aldo, e que as bênçãos destes santos possam estar sempre presente no viver de todos. Uma vez que estando todos em perfeita comunhão com o Reino dos Céus, e se ouvirem este programa A Hora Milagrosa com fé, colocando em prática no seu viver os ensinos, os conselhos que nos foram legados por Jesus, através da Santa Vó Rosa e do Santo Profeta Irmão Aldo, alcançarão a verdadeira paz de espírito, proteção e bênçãos celestiais. Nesta oportunidade, eu irei lhes falar a respeito da humildade e do perdão, que são os princípios fundamentais que nos prepara para que possamos ter uma vida santificada com Deus e com os seus santos, pois quando entendemos e colocamos em prática a humildade e o perdão, podemos viver em paz e humildemente diante de Deus e diante dos nossos semelhantes. É por isso, estimados ouvintes e irmãos apostólicos, que devemos analisar o modo como agimos e o nosso proceder. E ao fazermos isso, precisamos manter um espírito de humildade, nos espelharmos nos bons exemplos da Virgem Maria, exemplos de Jesus, da Santa Vó Rosa e do Santo Profeta Irmão Aldo. Exemplos preciosos de humildade da Virgem Maria, ela que quando viveu nesta terra, sempre foi muito fiel, sempre foi temente a Deus, o Pai e aos seus santos, não havendo em seu espírito nenhum sentimento de grandeza, de vaidade, de soberba, mas muita singeleza e muita humildade. E tão humilde e tão consagrada a Deus que foi ela, a Virgem Maria, foi a escolhida por Deus para ser a mãe do Salvador, mãe de nosso Senhor Jesus. Jesus também nos deixou um grande exemplo de humildade, pois sendo Ele o Filho de Deus, o Príncipe da Vida, o Rei dos Reis, Jesus nasceu num lugar simples, numa pequena e humilde estrebaria, em um berço humilde, forrado de palhas. E a prova do perdão, Jesus demonstrou, quando pregado naquela cruz do Calvário, deu sua vida em sacrifício vivo, onde apesar de todo o sofrimento, apesar do seu martírio naquela cruz do Calvário, em momento algum Jesus blasfemou ou deixou de amar seus algozes, pois mesmo na cruz, já nos últimos instantes da sua vida, já nos estertores da morte, Jesus orou ao Pai assim dizendo: Pai, perdoa-lhes, ó Pai, eles não sabem o que fazem. Portanto, aí está, prezados ouvintes, a grande prova de humildade e perdão do Divino Mestre Jesus. E é esse perdão sincero que sempre nos ensinou Jesus, a Virgem Maria Santíssima, a Santa Vó Rosa e o Santo Profeta Irmão Aldo. Pois a Santa Vó Rosa também deu provas da sua humildade e perdão, pois ao ser preparada por Deus e por Jesus para ser o Consolador prometido, passou a enfrentar muitas lutas e perseguições. E por isso, ela muito lutou para poder conservar a sua pureza e para santificar-se a si mesma através de uma vida perfeita de amor e humildade. E por isso, foi vitoriosa. E outra prova de humildade e perdão nós temos na pessoa do Santo Irmão Aldo. Pois quando ele viveu nesta terra, ainda no seu corpo físico, enfrentou lutas e perseguições, mas sendo ele humilde e perdoador, perdoou seus perseguidores e, por isso, alcançou o mérito de ser coroado o pastor do rebanho de Jesus. É por isso, prezados ouvintes, irmãos apostólicos, que ser humilde é ser perdoador, é ser sábio no ouvir, no falar, procurando falar sempre com sinceridade e amor, independente da situação, é ser sábio no tomar das decisões, de modo que um não possa magoar o outro, sendo sempre sinceros no perdoar. Muitas vezes, alguém nos magoa, nos ofende, e logo essa pessoa se arrepende do ato que cometeu e nos pede perdão. Então é aí, prezados ouvintes, que precisamos ser humildes e sinceros no perdoar. E perdoar é esquecer por completo tudo o que aconteceu. É dar as mãos ao nosso irmão, à nossa irmã. E só assim seremos livres do orgulho e da arrogância. E viveremos como verdadeiros filhos e filhas de Deus. E estimados ouvintes, a melhor atitude que se pode tomar em relação a alguém que nos tenha ofendido é perdoá-lo, porque isso faz esquecer a ofensa, apaga o pensamento negativo da mente e da consciência e alivia o sofrimento. E é por isso que ser humilde e perdoador faz bem para quem perdoa e para quem é perdoado, e prepara o filho ou filha de Deus para uma vida nova, para uma vida santificada com Deus. Por isso, o Senhor, a Senhora, vocês jovens, sejam humildes, sejam pacientes e caridosos, perdoando-se mutuamente, ou seja, perdoando uns aos outros com amor puro, sincero e verdadeiro, se houver algo a ser perdoado. Sejam humildes, sejam obedientes à doutrina e à disciplina desta Igreja Apostólica, para que possam ser abençoados e protegidos por Deus, o Pai, por Jesus, pela Santa Mãe Maria Santíssima, pela Santa Avó Rosa, o Consolador, e pelo Santo Profeta, Irmão Aldo. E lembre-se, estimados ouvintes, que Deus se opõe aos orgulhosos, mas Deus concede graça e proteção aos humildes e perdoadores, a todos aqueles que lutam para ter uma vida santificada com Ele, Deus, a todos aqueles que procuram colocar em prática no seu viver os ensinos e conselhos que nos foram legados, que nos foram deixados por nosso Senhor Jesus, através da Santa Avó Rosa e do Santo Profeta Irmão Aldo.

0: através do amado apóstolo São Paulo: se for possível, quando estiver em vós, tende paz com todos os homens. Ou seja, perdoe e se reconcilie com todos quantos puder. Por isso, prezados ouvintes, irmãos apostólicos, tenhamos uma fé firmada nesta verdade, que Deus o Pai criou a todos os seus filhos. Deus nos criou a sua imagem, a sua semelhança, para que vivêssemos aqui neste mundo, mas sermos participantes do seu reino e da sua glória. E é por isso que nós, apostólicos, devemos lutar pela nossa santificação e pelo nosso preparo espiritual, para que possamos ser aqui neste mundo como uma luz a brilhar, para que possamos ser os verdadeiros filhos e filhas de Deus. Pois eu lhes digo que todos aqueles que vivem em obediência à disciplina, como regra de boa conduta, todos aqueles que amam verdadeiramente esta Igreja Apostólica, que amam a Deus, a Jesus, que amam a Virgem Maria Santíssima, a Santa Avó Rosa e o Santo Profeta Irmão Aldo, todos aqueles que são mansos e humildes de coração e que praticam sempre o perdão e o arrependimento, serão sempre amparados e protegidos pelo poder celestial. Amém. Eu irei fazer uma oração e assim rogar as bênçãos dos céus em favor de todos. Ó glorioso Deus, ó Santíssimo e Onipotente Pai Celestial, todo o nosso louvor, toda a nossa gratidão e adoração sejam dadas ao Senhor, ó Deus, e a todo o Reino Celestial, pelas bênçãos, pelas virtudes preciosas que tens concedido a cada um de nós. Peça ao Senhor, ó glorioso Deus, que abençoe a todos esses teus filhos e ouvintes deste programa, A Hora Milagrosa, que neste momento estão com o pensamento voltado aos céus, que estão em perfeita comunhão com o Senhor, ó Pai. Estende tuas santas mãos poderosas sobre eles, e unja-os com a tua graça e com as tuas virtudes. Peço também à Senhora, ó bendita e santa Avó Rosa, peça ao Senhor, ó santo profeta Irmão Aldo, que abençoe a todos os irmãos apostólicos e ouvintes deste programa A Hora Milagrosa, e que as virtudes divinas e celestiais possam estar sempre presentes no viver de cada um deles, abençoando também aqueles que, porventura, possam estar passando por qualquer dificuldade na sua vida, seja no sentido material ou mesmo espiritual. Ó bendita e santa Avó Rosa, ó santo profeta Irmão Aldo, ó Jesus bendito, Virgem Maria Santíssima, conhecem o coração de cada um deles, conhecem as suas necessidades, e se eles merecerem, abençoa-os, dando alívio para as suas dores, dando a solução para os seus problemas, e que o grande poder do nosso Deus possa estar sempre presente no viver de cada um deles. Abençoa também e unja os elementos que esses teus filhos colocaram diante deste aparelho receptor para serem ungidos, a água e o óleo, e que eles, ao fazerem uso dos mesmos, possam realmente alcançar a solução para todos os seus problemas. Prezados ouvintes e irmãos apostólicos, eu também lhes desejo que as bênçãos de Deus, o Pai, as bênçãos de Jesus, nosso Senhor, da Santa Mãe Maria Santíssima, bem como as bênçãos da Santa Avó Rosa, o Consolador, e do Santo Profeta Irmão Aldo, possam estar sempre presente no viver de todos, hoje e sempre. Amém.
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1: 8 horas.
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2: E aí, pessoal, que bom ter você aqui com a gente. Eu sou a Letícia Leal e já chego perguntando: como é que você tá? Espero que tudo ótimo por aí, viu?
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2: Bem-vindos ao nosso Momento Informação, um espaço que é a nossa cara, pra gente conversar e aprender junto. E pra gente começar bem, que tal uma dica rapidinha de beleza e autocuidado? Sabe, pra ter aquela pele luminosa e saudável, a gente sempre pensa em produtos, né? Mas tem um segredo super simples e poderoso: beber bastante água. A hidratação de dentro pra fora faz milagres pela pele, pelos seus cabelos e até pelas unhas. Mas já que estamos falando de beleza, uma dica rápida para sua make. Na hora de escolher a base, sempre veja se ela combina com o tom e o tipo da sua pele. Oleosa? Vá de mate. Seca? Fórmulas hidratantes e luminosas são perfeitas. E teste sempre no maxilar, combinado? Em instantes, a gente volta com o nosso próximo boletim, trazendo informações ainda mais importantes sobre a sua saúde. Não sai daí!
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3: 8:12, 8:12, muito bom dia pra você. Começa agora o seu Bom Dia Conte, manhã maravilhosa de quinta-feira. Quase chegando a sexta aí, né, gente? Quase chegou o sexto, mas quintou por aqui. Hoje, 20 de agosto de 2027, estamos aí a 133 dias para 2027, não, 26, Johnny Cleia. Estamos a 133 dias para 2027. Tu tá querendo que o ano passa tão rápido assim? Que dia acha isso, Johnny? Me fala pra mim. 20 de agosto, pra você que é aniversariante do dia de 20 de agosto hoje, né? Receba o meu abraço, meu beijo carinhoso, que Deus abençoe o seu dia. Que o seu dia seja abençoado assim como você é, tá bom? Bom dia, dona de casa, bom dia você que tá no seu trabalho, bom dia você no sítio, chácara, fazenda, bom dia cidade vizinha, Brasil, bom dia mundo. Ouvindo através dos aplicativos Rádio Conte. Johnny Cleia Moraes com vocês até o meio-dia. Já querendo chegar em 2027, Johnny Cleia, você tá é doido, né, filha? Já tá passando tão rápido, tá querendo já antecipar o bicho. Pra você que quer participar com a gente, manda sua mensagem de texto ou seu áudio no nosso 3554-2266, tá? 3554-2266. Pra você que tá fora do estado de Mato Grosso, nosso DDD é o 66. 3554-2266. Áudio no máximo 30 segundos pra conseguir atender todo mundo, tá bom? 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Bom dia, meu povo do Vila Mandi, bom dia, Vila Rica, em qualquer setor da cidade, meu povo de Santa Terezinha, Confresa, meu povo também de Caseara, Barreira de Campos, Santana do Araguaia. Onde quer que você esteja aí sintonizado na nossa rádio, receba o meu abraço e meu beijo carinhoso. Não esquece, alegria no coração, pensamento positivo, muita fé, deixa pra trás tudo o que pesa. Pisa na cabeça do inimigo hoje, tá? O coleguinha já vem com notícia ruim, que não sei o que, que ele não tá bem, já reclamando todo dia, bota ele pra vazar. Tira gente ruim de perto de você, pessoas negativas de perto de você. Tenha amizade e vive em ciclos de pessoas que te coloca só pra cima, gente. De pessoas que te elogia, de pessoas que gostam de sorrir, de brincar. Gente que só reclama da vida, a gente só tem que ficar longe dessas besta fera, não é mesmo? Vamos lá.
4: 2, 1, vai.
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3: Tira o pé do chão, a maluca da manhã chegou. 8:14.
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9: 8 horas e 20 minutos, 8 e 20, toca mais uma. Daqui a pouco eu começo a atender vocês, tá, gente? Já, já. Hora de cintura de mola? É por você que eu canto. Cantar não, é por vocês que eu faço a locução.

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1: Faz barulho pro Eduardo Costa! Muito obrigado!
0: Poxa, ficou lindo, hein?
1: Ficou lindo.
2: Eduardo Costa cantando sucesso pra vocês, Chama Chuva, música forró do Chama Chuva. É o nome da música, viu, gente? Deixa eu começar já a atender vocês aqui pra não atrasar muito. Já é 8h27 agora. Bom dia, Albino, tudo bem com você?
3: Bom dia, meu amigo Lázaro.
2: Ah, pro Lázaro.
3: Beleza, na paz.
2: Agora que chegou, viu?
3: É o Albino. Roda pra nós a música, Zezinho Barros, Cativo da Solidão. Também pra nós curtir, tamo cá na Jamaica, curtindo teu programa. Fica com Deus,
2: Albino, um abraço pra você, obrigado por ouvir nossa rádio, meu querido, pode deixar. O Lázaro, acho que quando chegou aqui o Lázaro já tinha ido embora, né? Mas a gente atendeu você com muito carinho, viu? Bom dia, Olivia.
4: Bom dia, Onicléia. Bom dia.
2: Bom dia.
4: Quem pediu aquela música, De Longe Também Se Ama, tá bom? Roda ela pra mim e bota meu nome no sorteio.
2: Tá no sorteio, minha querida.
4: Um
2: beijo grande.
4: Agora, sexta-feira, que é amanhã.
2: Oi, Samuel.
5: Bom dia, Johnny. Tudo jóia?
2: Tudo, graças
5: Toca
2: a Deus.
5: Pra nós uma Goeira nas Canelas, Moleques do Baile, pra nós aí. Ótima quinta-feira a todos nós aí. E mandar um alô pro Leandro Pedacil, famoso Enxada Cega. Vicente, tá aqui no Já Dourado. Tive o prazer de conhecê-lo pessoalmente aqui. Tamo por cá. Bom dia, bom dia.
2: Bom dia, bom dia. Pensa no amor de pessoa esse Vicente, né, Samuel? Abração pra você, meu querido. Johnny, abençoada quinta-feira pra você, que Deus te abençoe. Amém, meu amor. Você também, Ângela. Oi, Ana Lídia Correia, tudo bem?
6: Bom dia, bom dia, bom dia. Uma ótima quinta para nós. É, que Deus abençoe nossa manhã, nossa tarde, nossa noite, nosso dia.
2: Amém.
6: E coloca a música da Sandra de Sá, A Escolha. E vamos que vamos, Dona Johnny.
2: Bora que bora, tô por aqui. Bom dia, bom dia. Quero mandar um abraço muito especial, gente. Lá pra Fazenda Santa Luzia, né? Alô, seu João Iambu, muito bom dia pra você. Vi ele hoje na drogaria, na Big Mais Popular, na Amarelinha, né? Tava fazendo suas companhias, mas a esposa dele, a dona Silva, a dona Silsa, né? Tá lá ligadinha. Eunice Pinhandelli, o sobrenome dela, é isso mesmo? É. Um cheiro pra você, tá bom, minha gata? Tá aí sempre ligadinha na Rádio Conte, ela e seu esposo, na Fazenda Santa Luzia. Silsa Eunice, né, Johnny? Abraço também pro seu Léo, que eu vi eles também. Léo lá do Beleza 1, sua esposa. Alô, seu Léo, beijo grande. Muito obrigado pelo carinho. Tá sempre ligadinho na Rádio Conte, que ouve a Johnny Clé todo dia. Eu fico muito feliz, tá, gente? Bom dia, Elisete. Tudo jóia?
7: Oi, Johnny.
2: Ah, não é Elisete, não.
7: Manda música aí.
2: Ô, Gotosa.
7: Sofia. Folha Seca. Do Baixão. Oferece pra todos, pra Jacaxangá. Oferece pra minha mamãezinha, pra Gabriela e pra vovó.
2: Jesus amado. Tá bom, meu amor. Mando pra você sim, Sofia. Bom dia, Johnny. Toca, por favor, os garotos do baile. Manda sim, Adriana, da Fazenda Nova Bela, município de Cumaru do Norte.
8: Bom dia, Dion.
2: Oi, Isabel.
8: Bom dia pra você, bom dia pra todos. Boa quinta-feira, viu?
2: Obrigada, minha querida. Beijo grande. Bom dia, dona Lázara. Johnny, quero ouvir Amado Batista, princesa. Um cheiro pra você, minha querida. Bom dia, Claudete.
9: Oi, bom dia, Johnny Cléia, na escuta do programa. Gostaria que você rodasse as músicas da programação a todos os ouvintes que estão na escuta. Claudete Bidulhos.
2: Abraço pra você, Claudete. Beijo grande, tá? Bom dia, Johnny. Toca a música Fagner, Borbulhos de Amor. Manda sim, minha querida. Bom dia, Marinete. Tá pedindo essa música. Bom dia, Johnny. Toca Cela Rasgada, Feitiço. Eliane, um beijo, meu amor. Mando já pra ti, Joel do Esplanada.
10: É Joel na Esplanada. Era música com Gini Gênio, que é que há? Minha gente, que é que há? Apareço pra vocês, apareço pra todo o povo aí da região de Vila Rica. Aqui na nossa região de São José, Serra da Cobrinha. E aqueles que gostaram da mesma. Vamos que vamos.
2: Vamos que vamos, Joel. Abraço pra vocês do pessoal do Esplanada, tá? Beijo grande. Fazendo Esplanada, né, Johnny? Já eu volto.

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2: 8h32.
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1: Oi, gente linda! Letícia Leal chegando com sua dose de inspiração no Guia Astral. Que bom ter você aqui para desvendar o que os astros reservam. Nesta primeira parte, vamos mergulhar nas previsões para Áries, Touro e Gêmeos. Vem comigo.
2: Áries, Touro, Gêmeos.
1: Áries, use informações guardadas para se comunicar. O céu te libera de situações, impulsionando seus planos. Escute, reflita. Cor, âmbar. Número 47.
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1: Touro, atenção. Fatores importantes podem afetar suas finanças, talvez por documentos. Mas há uma libertação emocional. Cor, preto. Número 33.
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1: Gêmeos, que destaque! Suas posturas são evidenciadas. Comunique-se com alguém importante que traz notícias. Projetos impulsionados. Novas possibilidades. Cor azul marinho. Número 1. Daqui a pouquinho eu volto com mais previsões para Câncer, Leão e Virgem. Não saia daí.
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2: Olá, minha gente. Que alegria ter você aqui no Novelas. Andressa Pires chegando para te contar tudo de A Nobreza do Amor. A Alica percebeu que pode ter sido fotografada, mas o Tonho achou que era só coincidência. Será? O Viriato achou uma carta da mãe da Ritinha entre as coisas da Belmira. A Salma já desconfia do Fuad e do interesse dele na Belmira. Na festa de bodas, a Carmen se jogou no Adonis, para a fúria da Geralda. E que horror! O Fortunato agrediu Maria Helena por causa do Murilo e a trancou no quarto. Mas o Manuel e a Dora ajudaram a se libertar. O Sebastião contou para Virgínia que conseguiu a foto da Alica. A Kênia tentou enviar joias aos rebeldes, só que Pascoal interceptou. E para fechar com emoção, o Omar se declarou e beijou a Alica. Que momento! Muita coisa, né? Daqui a pouquinho, o Novelas volta com os destaques de Por Você. Fica ligado!
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1: Olá, família querida! Que bom ter vocês aqui comigo, Andressa Pires, no Mamãe a Bordo. Pra gente começar com o pé direito nesta parte do programa, anota essa dica especial sobre a magia da rotina. Bebês e crianças amam previsibilidade. Isso traz segurança e ajuda demais no sono, na alimentação e no humor. Um banho morninho, uma historinha antes de dormir fazem toda a diferença. Lembrem-se, rotina não é prisão, é um abraço organizado no dia a dia. Vocês vão ver como todo mundo dorme melhor.
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2: 8 horas e 48 minutos. Gente, minha língua tá enrolada hoje. Misericórdia, vou te falar, viu? Você precisa pegar um descanso, ligar aí na fonoaudióloga. Pelo menos umas 2 semanas. Ainda falta muita música tocar, e Garotos do Baile vai cantar ainda, Fagner, Céu Rasgado, da Jorge Matheus, Gini Geno, a porrada de música pra vocês, mas deixa eu atender mais um pouco aqui. Bom dia, dona Marlene, tudo bem?
3: Bom dia, Rádio Cor, bom dia, Johnny Creia, quero pedir toda a programação aí, oferecer pra todos do Projeto Caxangá. E um bom dia, obrigado, Marlene, dando pedido, uma feliz quinta-feira aí pra todos.
2: Obrigada, minha linda, pra senhora também, bom dia, Gertrudes.
4: Bom dia, Johnny, tudo bem com você, Johnny?
2: Eu tô ótima.
4: Johnny, quero que você toque pra mim com massa... Márcia Ferreira, Chorando Se Foi. Ofereço para Dona Jurema, Dona Francisca, Miriam, Karina, aqui na Reunida 2, para mim curtir, para Luiz em Caldas Novas, para Piriguete no Tocantins, para Emília no Tocantins e para Baixinho no Supermercado Gaúcho, especialmente para vocês aí da rádio. Um bom dia, um abraço, uma boa quinta-feira com muita paz, saúde, amor e felicidade. Um
2: obrigada,
4: abraço.
2: Obrigada, meu amor, pra você também, Gertrudes. Um beijo grande, tá? O áudio dela cortou sozinha, não foi eu. Oi, Divina.
5: Oi, Johnny. Bom dia, tudo bem com você? Johnny,
2: bem demais, graças
5: pra
2: a Deus.
5: Eu vim com Leonardo, um copo de vinho. E ofereci pra você, pra Welda, lá em Confresa. Pra quem gostar, um abraço, fica com Deus. Que Deus te abençoe.
2: Amém, minha linda. Deus abençoe você também, Divina. Dona Euripa, tudo bem?
6: Bom dia, Johnny. Bom dia, Johnny. Passamos o próximo Guilherme Silva para nós aí. Dança animada. Um bom dia.
2: Deixa comigo. Aquele abraço, minha querida. Bom dia, Helenilde. Tudo jóia?
7: Bom dia, bom dia, bom dia, flor do dia. Tudo bem? Como é que você tá, minha gata? Tudo na paz
2: bem
7: de Cristo?
2: Bem demais, graças a Deus.
7: Bem, graças a Deus, né? Estamos na ativa, né, Johnny? Só agradecendo a Deus por tudo, né? Pelo ar que respira, as conquistas, não conquista também.
2: Exatamente.
7: Só temos que agradecer. Johnny, tá com a moda aí pra nós, fazendo um favor, com Léo Magalhães, cara errado. Oferecer pro meu esposo Sidney Meure, pra você, Johnny. Pra esse povão aí, Johnny, que tá na escuta do programa, né? Vamos embora, tamo junto, vamos trabalhar, que o resto, vida e saúde, o resto não se corre atrás, né, Johnny? Tamo junto, chama na boca da onça.
2: Abraço pra você, Lenilde, bom dia, dona Iracema.
8: Alô, Johnny, aqui é a Sena Siqueira. Manda música pra mim, feliz aniversário pro meu filho, Josuel, meu caçula, Josuel Siqueira. Vou estar completando 38 anos. Bom dia, Lisete, tudo jóia? Feliz aniversário pra ele, muito beijo, abraço, saúde, sorte. Tudo sua mãe, tudo é bom.
2: Abraço pra você, dona Iracema Siqueira. Feliz aniversário pro seu filho, não entendi o nome dele direito, mas feliz aniversário pra ele, que Deus abençoe muito a vida dele, tá bom, minha linda? Bom dia, Marina.
9: Bom dia, Johnny. Manda a música aí no Momento Gospel, Preciosidade. Eu ofereço pra minha filha Sofia, pra minha mãe Lisete e pra todos aqui do Projeto Caxangá.
2: Abração pra você, minha linda. Bom dia, seu Melé.
10: Bom dia, Johnny Cleia. Bom dia, ouvinte da Rádio Ponte. Johnny, roda pra nós aí com Pablo, Nível de Carência. Oferecer pra Dana Francisca, a Miriam, Andressa da Torre, o garoto Rian, seu Clemente, João Vermelho e minha esposa Marisa. Pra você também, né? E... para todos que estão na escuta do programa, para Nira, esposa do seu Carlos Lacho, aqui no Cantagalo, e todos que gostam da mesma.
2: Um abração para você, meu amigo Melé. Bom dia, Vicente. Tudo jóia?
11: Amiga Johnny, olha eu chegando aí para mandar um abraço a todos, Enxada Cega aí de plantão. Estamos por cá, minha amiga, sintonizado 100% e 1000 por hora. Samuel Pacheco tá ali, na máquina, detonando a Juquira do Zé Dourado. Tamo por cá, eu gostaria de ouvir aí Fátima Leão. Agora, tem como você mandar pra nós esse modão aí, pra nós...
2: Nós manda já
11: já. ...regaçar essa quinta-feira, minha amiga.
2: Nós manda já já, só pra arrebentar tudo. Abração pra você, pro Samuel, tá aí na luta, trabalhando firme e forte os dois, abração. Bom dia, Lizete.
12: Quero pedir a música Folha Seca com Amado Batista. Eu ofereço pra Sofia, pra Marina, pra minha mãe Marlene. Sofia disse que ia pedir Folha Seca.
2: Ela pediu aqui Folha Seca. Bom
13: Oi,
2: dia, Miriam.
13: Bom dia, minha linda. Você tá bem?
2: Bom dia,
13: bem,
2: minha gata. Tudo jóia, graças a Deus.
13: E aí? Meus parabéns, viu?
2: Essa, obrigada, minha linda.
13: Chegando esse lindo netinho e essa linda vovó. Eu tenho que só te agradecer, tá?
2: Obrigada, minha gata.
13: Aí, eu quero uma música, Tic-Tac do Vaqueiro. A oferece para Edmilson, Andressa, Johnny, Bartolomeu, Rian, a Dona Francisca Naipe, Juvenil, Melé, o Velho Chico, a mãe do Velho Chico. E põe meu nome no sorteio, Miriam Laudelina Procopio, minha princesa.
2: Tá no sorteio, Miriam. Aquele abraço, minha linda. Ontem meu segundo neto nasceu, né, gente? O Luca nasceu ontem. Foi ligeiro, viu? Você tá doido? Bom dia, Johnny, tudo bem? Roda pra nós aí, bate na porta, oferecem pra minha esposa Juliana, meu filho Andiel, minha mãe divina, meu amigo Gilberto e sua esposa, seu Antônio Baltazar e família, seu Garcia e família, meus amigos do Projeto Caxangá, Domingos Aparecido, grande abraço, meu amigo.
14: Dia,
2: oi, Dona Santina,
14: bem?
2: Tudo?
14: Toca a música. Que eu sou sem Jesus? Eu ofereço pros ouvintes da rádio, pra você e pra minha família, tá bom? Seja um bom dia.
2: Bom dia, tchau. Minha querida. Aquele abraço. Tchauzinho. Bom dia, João Isabel.
15: Eu não creio que é o João Isabel da Silva. Eu não passei nem participar do programa. Eu pedi a música de Amado Batista, qualquer um deles. Feliz pra você, pra todo mundo que me ouvindo no programa. João, coloca meu nome no sorteio. Tchau e obrigado.
2: João Isabel, você ganhou o sorteio da semana passada, 10 litros de combustível. Você só tem até hoje pra pegar, tá? Só tem até hoje pra pegar os litros de combustível da semana passada do Alto Poço Cecília, tá bom? Se não pegar hoje, a gente faz o sorteio novamente. Viu, João Isabel? Bom dia, Gil Gomes.
16: Bom dia do Gil Gomes, hein, Cachoeira de Goiás, né? Deus abençoe vocês, ele deu um bom trabalho. Nossa Senhora, o Anjo Gabriel ilumina vocês.
2: Amém.
16: O Gil Gomes em Cachoeira quer ouvir a música com Alexandre Pires. Você virou saudades.
2: Você virou paixão, virou... Essa música é top, hein? Abraço pra você, Gil Gomes. Bom dia, Anália.
17: Bom dia, Johnny. Que é a Anália Eliane, Projeto Caxangá. Quero oferecer as músicas pra todos que estiver na escuta. E pra você, Johnny, um abraço. Beijo.
2: Abração pra você, Anália. Beijo grande. Obrigada, meu amor. Bom dia, Maria Ribeiro.
18: Oi, amiga. Bom dia, minha querida. Tudo bem?
2: Espero que sim. Eu tô ótima, graças a Deus.
18: É, tô por cá, amiga. Amiga, gostaria de ouvir aquela música com Renan e Raí. Te amo de coração, a mesma ofereço para meu esposo, para você, todos da rádio, minha amiga Mozaíra, meus colegas que estiveram ouvindo e todos os ouvintes que gostaram mesmo. Um ótimo dia abençoado, minha querida. Saúde, cheiro, fique com Deus.
2: Para você Deus também, minha linda.
18: Você e sua família.
2: Amém, você também. Bom dia, Maria Rodrigues.
19: Eu gostaria de ouvir com a Fátima Leão, qualquer música dela. Ofereço para você, para todos que curtiram essa música. Gostaria de participar do sorteio.
2: Tá participando, minha gata. Bom dia, Andressa.
20: É... Hoje eu quero ouvir. Bom dia, Rádio Conte. Bom dia, Johnny Cleia. Bom dia, bom dia, bom dia, bom dia. Bom dia, quinto. Amanhã, sexta.

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1: Sertanejo?

E aí, galera apaixonada por pets? Lineu Silva na área com o Momento Pet, nossa primeira parte do programa cheia de dicas. A saúde bucal é vital. Mesmo com escovação em casa, a maioria precisa de limpeza profissional, sob anestesia, anualmente. O veterinário remove tártaro e avalia problemas. Comece desde filhote, 8 semanas, para acostumar. E se o pet engasgar? Tosse intensa, pata na boca, língua azulada pedem ação rápida. Se o objeto estiver visível e solto, retire com cuidado. Leve ao veterinário, mesmo se o objeto sair. Depois do intervalo, a gente volta com mais Momento Pet. Fica ligado!

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1: Oi, maravilhosas. Que alegria ter vocês aqui com a gente no Toque de Mulher. Eu sou Andressa Pires e é um prazer enorme conduzir essa nossa conversa. Um momento especial para a gente se conectar. Nesta parte do programa, a gente vai conversar sobre algo fundamental, a beleza feminina, que a gente sabe que vem muito do autocuidado emocional. Não adianta só investir na maquiagem ou na estética, né? Se a gente não cuida da nossa saúde mental, o cansaço reflete no nosso corpo e na nossa aparência. Estar bem emocionalmente nos deixa mais leves, seguras e confiantes. Para isso, um segredo é aprender a ouvir nosso corpo. Cansaço, dores frequentes, falta de energia, são sinais que ele manda o tempo todo sobre nossas necessidades. Respeitar esses sinais é essencial para manter a saúde em equilíbrio. E olha, autocuidado não precisa ser nada caro ou complicado. Um banho relaxante, cuidar das unhas, passar um creme no rosto. Pequenos momentos para se conectar com a gente mesma já fazem uma diferença enorme, trazem conforto. Fica ligadinha, porque o Toque de Mulher volta já já com mais dicas para você. Não sai daí.
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1: E chegou a hora de conferir mais previsões para o seu signo. Prepare-se, porque a gente tem muita coisa boa para falar.
0: Câncer, Leão, Virgem.
1: Câncer, você está à espera de notícias que se relacionam com o seu trabalho. É um momento importante para analisar os sentimentos e as expectativas envolvidas, com calma e atenção. A sua cor do dia é o branco. E o número da sorte é o 57.
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1: Olá, Leonino. Você está em busca de novas oportunidades para manifestar o que pensa em grupo ou com os amigos. O namoro e o lazer devem ser promovidos com muito entendimento e sabedoria, viu? Haverá condições de inovar suas ideias e a interação com todos. A sua cor do dia é o vermelho vinho. E o número da sorte é o 60.
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1: Virginiano, é um momento para pensar sobre as responsabilidades que você deve assumir. Uma conversa em família ou com pessoas de sua confiança é super necessária, hein? O céu lhe traz novos movimentos e inovações no formato familiar ou com a sua casa. A cor do dia é a cereja. E o número da sorte é o 13. Daqui a pouco eu volto com as previsões para os próximos signos.
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0: de ninguém.
1: Jorge Mateus cantando sucesso pra você, O Que É Que Tem. Já passou por aqui também, deixa eu ver quem passou nesse bloco. Cela Rasgada, Fagner Borbulhas de Amor também. Daqui a pouco tem mais, tá? Vou faturar aqui rapidinho e já volto pra vocês com muita música. Vai tocar Gini Geno, Márcia Ferreira, Leandro Leonardo, Guilherme Silva, Léo Magalhães. Um monte de moda, gente, rapidão.
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5: 9h20.
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15: Estamos de volta com Mamãe a Bordo, meus amores. E já tem mais dica boa chegando pra você, papai e mamãe. Que tal conversar muito com seu bebê? Sim, mesmo os recém-nascidos amam ouvir nossa voz. Cante, conte histórias, olhe nos olhinhos. Esse contato não só fortalece o vínculo, mas também ajuda muito no desenvolvimento da linguagem e no lado emocional do seu pequeno. É uma ferramenta simples e poderosa, viu? Um carinho que faz toda a diferença.
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2: Oi, eu sou Letícia Leal e estamos de volta com o Momento Informação.
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2: Para começar, a nossa dica de saúde de agora é super importante e tem tudo a ver com o nosso dia a dia. Sabe aquela história de aprender a dizer não? Pois é, isso faz uma diferença danada para nossa saúde. Respeitar seus próprios limites, viu? É fundamental para evitar aquela sobrecarga, tanto no corpo quanto na mente. Ter equilíbrio na vida é a chave para manter o bem-estar lá em cima. Então, não se esqueça, sua saúde agradece quando você se prioriza. E olha, não saia daí, porque na próxima parte do programa, o Momento Informação traz dicas valiosas para sua casa. Fique com a gente.
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1: 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Alô, alô, apaixonados por novelas! Chegamos com tudo no seu programa favorito, o Novelas. Vamos mergulhar nas emoções do capítulo de hoje de Por Você, que tá imperdível. A Bela tá ali, dividida entre a rotina com os filhos e os comentários da Yara sobre o Juarez, que anda bem abatido. E olha que ele decide esconder da Yara e da filha o envolvimento no acidente, hein? Enquanto isso, a Vanessa não perde tempo e já arma pra Bela, incentivando uma paciente a reclamar dela no hospital. Ah, e tem mais. O Samuca vai sofrer na escola, mas o Ítalo aparece pra ajudar. A Bela se emociona com o apoio do Gabriel e a briga entre Próspero e Clemente quase pega fogo, se não fosse o Toy pra intervir. E pra fechar, a Vanessa escuta uma conversa que pode mudar tudo no hospital. Muitas reviravoltas, né? O coração tá apertado por aqui. Mas fica ligadinho, porque o Novelas volta já já com os destaques da novela Quem Ama, Cuida.
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0: Alô, alô, galera pet! Que bom ter você de volta aqui no Momento Pet. Eu sou o Lineu Silva e essa é a nossa primeira parte do programa, cheia de dicas e carinho para o seu melhor amigo. Vamos desmistificar a castração. Esqueça que o pet vai engordar e ficar preguiçoso. Isso acontece por excesso de comida e falta de exercício. Na verdade, a castração é saúde. Ela previne doenças graves, como a piometra, e reduz tumores de mama nas fêmeas. Nos machos, evita tumores testiculares e problemas de próstata. Pets castrados tendem a viver mais, sabia? Um verdadeiro ato de amor. Mas não saia daí, porque o Momento Pet continua daqui a pouco com muito mais dicas e informações para cuidar do seu melhor amigo.
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2: 9:38, 9:38 agora. Você acabou de ouvir o nosso Momento Pet, né? Um beijo grande para vocês, obrigado pelo carinho, tá? 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Eu vou faturar e já volto atendendo os ouvintes, é rapidão, vamos lá.
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2: Rádio Coutinho. 9 horas e 42 minutos. 9h42 agora, de volta com o nosso Bom Dia. Bom dia, Ana Moreira. Tudo bem com você? Bom dia. Deixa eu ver quem fala comigo
8: aqui.
2: Bom
8: dia, Ian. Tudo bem contigo?
2: Tudo.
8: É, Walter Lene Siqueira Mendes. Eu não participo. É difícil de participar, mas eu ouvo todo dia, desde a hora que o dia amanhece.
2: Obrigada, minha princesa. Um beijo pra você, tá bom, Walter Lene? Obrigada por estar ouvindo nossa rádio, minha gata. Participa aí com nós pra ganhar prêmio, viu?
9: Bom dia, Diana. Aqui é Cris Henrique da Vila Nova. Me manda aquela música. Sem Jesus nós não somos nada. Pra minha família, pra tua aí, pra quem tá escutando o programa. Pra todo mundo que tá escutando o programa. Pra Maligueira. Pra todas as outras mulheradas da Vila Rica. Então, bom dia, fique com Deus.
2: Com Deus também, minha querida. Aquele abraço. Bom dia, Helena.
10: Bom dia, Johnny Clay. Agora que eu tô falando contigo. Tava lá no postinho. Cheguei em casa agora. Que tá tudo tranquilo. Passando aí pra falar um bom dia pra você, Johnny Clay. Agora que eu tô chegando em casa. Aqui tá tudo tranquilo,
2: Johnny Clay. Bom demais, graças a Deus.
10: Então tá bom. Passa aquela música do A Loira do Carro Branco pra mim, pode ser, Johnny Clay?
2: Pode ser, sim.
10: Então tá bom. Põe no meu nome no sorteio, queridinha. Então tá bom. Uma boa quinta-feira aí pra você.
2: Obrigada,
10: meu amor.
2: Pra você
10: tchau.
2: Também, com Deus.
11: Ô, Johnny, foi bom você me avisar. Tô aqui escutando, mas não escutei o sorteio. Aí eu tô aqui na escola. Aí a hora que eu chegar aí na parte da tarde, eu vou ir buscar, tá?
2: Combinado.
11: Valeu, obrigado.
2: De nada, João Isabel. Aquele abraço.
12: Bom dia, Johnny. Bota meu nome no sorteio aí, o resto tá beleza. Bota musicão aí pra nós.
2: Abração, meu amigo Ciro. Bom
13: dia.
2: Bom dia,
13: gente, tudo bem?
2: Tudo jóia.
13: Quero pedir a próxima música, porque a gente já pediu muitas músicas. Pedir a próxima.
2: Verdade, amor. Tem tanta música aí pra tocar ainda por 20. Bom dia. Oi, Ju.
14: Bom dia, Johnny. Excelente quinta-feira abençoada. Gostaria de pedir um louvor com Shirley Carvalhais. Sobrevivi. Ofereço para todos do Projeto Caxangá. Um abração, Johnny.
2: Um cheiro pra você, Ju. Dona Vicentina,
13: bom dia.
2: Bom
13: dia. E aí, como tá? Tudo bem com você?
2: Eu tô ótima.
13: É, Johnny Clay, eu queria que você rodasse pra mim a música Com Solevante Solene, Noite Triste. E também colocasse o meu nome no sorteio.
2: Tá no sorteio, Dona Vicentina. Aquele abraço. Bom dia, Johnny. Toca aí a música Pão de Queijo, só pra curtir. Quero participar do sorteio. Rosângela de Souza Dantas. Bom dia, Bruno.
15: Bom dia, Johnny. Eu tô Bruno. Johnny, queria pedir a música. É, você é da sua escolha. Quero oferecer pra mim. Pra quem tá na sintonia da Cote FM, vírgula assim, que quer oferecer pra minha avó também. Ela tá aqui na escola, tá te obrigado. Se tiver, você tem bota meu nome só que eu aí, Johnny. Essa aqui eu quero oferecer pra Rosi do Motel, pra Ana Laura e pra mãe da Ana Laura. Ana Jéssica.
2: Abração pra você, Bruno. Beijo pra você, meu querido.
16: Eu quero pedir a música com o Pablo. Imprevistos acontecem. Ofereço para minha mãe Maria Antônia, meus 4 filhos, meus 2 netinhos, meu esposo, minhas irmãs, meu sobrinho, para você e para Dayara. Quero participar do sorteio. Aí no momento eu gosto, eu quero que você toque aquela de Letícia Moreira. Ainda tem jeito.
2: Beleza, meu amor. Mando sim para você.
17: Bom dia, Rádio Conte. Bom dia, Johnny. Hoje não vou pedir música. Hoje eu só quero deixar meu registro, né? Registrado de ouvinte fiel. Tô aqui ligadinha na melhor, né? Quero mandar um alô pra todas as minhas amigas ouvintes que tá ligadinha na melhor. E pra todos os conhecidos também. Tá na melhor? Tá na Conte.
2: Obrigada, meu amor. Um cheiro pra você, Ana Paula da Fazenda Aricuri. Oi, seu Clemente.
18: Dia, Johnny. Bom, Johnny.
2: Bom.
18: Graças a Deus. Roda a música pra mim com Gustavo Severo. Velha Carta. Foi sucesso da rádio, pro Melé. Pra ver se mesmo ofereceu uma música pra mim. Me põe no sorteio, Johnny. Tô vindo todo dia. Às vezes não faz tempo nem de ligar.
2: Obrigada, meu amigo. Tchau, abração, obrigado. Seu Clemente. Bom dia, Leandro Pedacilva. Bom dia, Dona Lídia.
19: Bom dia, Johnny. Tudo bem com você?
2: Eu tô ótima.
19: Roda a música O Chapeludo aí. Quero oferecer pro meu esposo, pra você, pra Dayara e pra todos que estiverem ligadinhos no seu programa.
2: Obrigada, Dona Lídia. Aquele abraço, minha querida. Bom dia, bom dia.
20: A partir de agora...
2: Nossa, como eu danço aí, faz como eu faço.
20: Comigo.
2: Guilherme Silva.

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1: Oi, minhas queridas. Que alegria ter vocês aqui de novo no Toque de Mulher. Sabe, às vezes a vida parece que vira uma lista infinita de problemas, não é? A gente se pega no modo de defesa, só vendo o lado difícil das coisas. Mas tem uma dica tão simples e poderosa que eu adoro compartilhar com vocês. O método do um sim por dia. É assim, force um sim pequeno todos os dias. Aceite aquele convite para um café, mesmo que a preguiça tente te segurar. Experimente uma comida nova, um sabor diferente. Ou diga sim para um plano simples, sabe? Tipo, dá uma volta no quarteirão. Parece bobo, mas esse pequeno hábito, aos poucos, vai treinando o nosso cérebro a sair daquele modo de defesa. Ele abre um espaço enorme para coisas boas, muda o humor, a perspectiva e a gente nem percebe. É um carinho com a gente mesma, um convite à leveza. Comece a praticar seu sim de cada dia. E olha, o Toque de Mulher tá só começando, viu? Já já eu volto com mais dicas especiais, mais papo gostoso pra gente. Não saia daí, porque a próxima parte tá recheada de coisas boas.
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4: 9:59.
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1: Já vamos conferir as previsões para Libra, Escorpião e Sagitário.
0: Libra, Escorpião, Sagitário.
1: Para você de Libra, é um dia importante para divulgar notícias. Encaminhe com sabedoria, evite fofocas. Uma nova fase no relacionamento se abre. Sua cor do dia é laranja e o número da sorte é o 4.
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1: Escorpião. Informações importantes movimentam notícias financeiras ou resultados profissionais. Articule ideias com sabedoria. Cuidado com documentos. Novas oportunidades e fontes de renda à vista. Sua cor é goiaba e o número da sorte, o 50.
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1: E para Sagitário, pode haver dificuldades na interação com o cônjuge ou alguém importante. A pessoa adota postura neutra. Apesar dos desafios, liberte-se com autenticidade. Sua cor do dia é verde lima e o número da sorte, o 42. Daqui a pouco, voltamos com a parte final do Guia Astral. Não saia daí.
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0: Tem que ser agora, né? Te prometo.
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2: E para ter uma família ainda mais conectada, a gente sempre fala, reduzir telas não é só proibir, viu? É oferecer coisas melhores. Que tal montar uma caixa da criatividade com papel, lápis, caixas? Ou criar rituais gostosos, como a hora da leitura, brincadeira ao ar livre, cozinhar juntos? O segredo é substituir, e não só tirar. Assim, a criança redescobre o prazer de brincar de verdade, e a família fica mais conectada. Que delícia, né? A gente se despede por aqui, mas fica ligadinho que tem muito mais do Mamãe a Bordo pra você. Um beijo enorme no seu coração e até o próximo encontro.
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3: 10 horas e 10 minutos, 10 e 10 agora, as horas voam por aqui no nosso Bom Dia. Eu acho, pelo menos eu acho, viu, gente? Ai, Juni Clé, 4 horas de programa não é muita coisa? Pra mim, né, não, porque é muita participação, graças a Deus, passa muito rápido, viu? 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Bom dia, Maria Oliveira de Carvalho. Tudo jóia, minha linda?
4: Bom dia, John. Como é que tá por aí? Todo mundo bem?
3: Eu tô bem.
4: Eu também. Aqui é Maria Oliveira, vocês querem de Carvalho. Johnny, eu quero participar do sorteio e quero ouvir um louvor que diz, eu vou vencer, em nome de Jesus. Deus te dê um bom dia, em nome de Jesus, um bom dia de trabalho.
3: Amém, minha linda. Aquele abraço, um beijo grande.
5: Oi, gata, como é que você tá? Tudo bem?
3: Eu tô Johnny, ótima,
5: manda uma música,
3: sua
5: escolha pra nós ouvir, meu velho. A Terezinha, a comadre Jane, a Arlete, a Xandoca, a Elenilde, o Luiz Senhorim, o Pedroca, todo mundo que tá ouvindo o seu programa. Escolhe uma música aí, a sua escolha. E manda pra todos nós ouvir.
3: Mando sim, minha querida. Beijo grande, Marli. Bom dia, Johnny. Toca Chicote de Luxo, Morena Bonitona. Francilene Mendes, aquele abraço. Morando pra nós da rádio. Obrigada. Johnny, quero participar do sorteio. Fátima Macedo. Bom dia, Terezinha Moreno.
6: Bom dia, Rádio Conte. Bom dia, Johnny Creia. Bom dia, os ouvintes da Conte. Johnny, toca aí pra nós no momento gospel. Vai passar. Ofereço pra todos que estiver curtindo na Rádio Conte, Johnny. E para vocês aí da Conte.
3: Obrigada, minha linda.
6: Projeto Caxangá. Tenha um bom dia, uma boa semana.
3: Obrigada, aquele abraço. Bom dia, Johnny. Quero ouvir a música Meu Cavalo Sabe. E oferecer para vocês da rádio, quem gostar, Ivani Gamba. Aquele abraço, meu querido. Bom dia, bom dia, bom dia. O Bruno quer ouvir Teodoro e Sampaio, é, Bruno? Bom demais da conta. Vou tocar ela para você já, tá? Aquele abraço. Bom dia, tia Johnny. Bom dia, minha querida Angelina Macedo. Tudo bem, meu amor? Johnny, quero ouvir a música do João Mineiro e Marciano Mirage. Ele é o Nilza Souza, Josuel Nogueira de Tavares, quer ouvir música do Cristiano Neves, Uma Carta no Quintal. Oi, Maria Antônia.
7: Bom dia, Johnny, tudo bem?
3: Eu tô ótima. Latinha,
7: eu quero aquela música de Bruno Marrone, eu pensei que nunca ia te perder. Eu ofereço pros meus filhos, pros meus netos, meus dois bisnetinhos, pra você, pra Dayara, pra Poliana, pra Ângela na Fazenda Santa Lúcia. Um abraço, gatinha.
3: Se não tivesse ido, vai cantar pra você já do Bruno Marrone. Eu pensei que nunca ia te perder.
8: Oh, bom dia, Johnny Clé Moraes. Como é que tá, minha filha? Tudo bem? Desejo que sim. Que você esteja bem também por aí.
3: Eu tô ótimo.
8: Bota meu nome no sorteio e manda aquela música pra me ouvir aqui. Mas, seu dito, meu vizinho, Amado Batista, desliga o telefone. Aí depois, 11 horas, manda aquela música pra mim. Saudade ferido. Pra Miriam, pra Andressa, pro Vinícius, pro Rian, pro Xolomil, pro Melé, pro Geni. E pro Bruno e pra quem tiver ligado na rádio contigo, assim, viu? E bom dia, boa sorte.
3: Obrigada, Francisca. Aquele abraço a você, minha querida. Aí canta, te amo de coração.

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2: E aí, pessoal, Andressa Pires de volta com o programa Novelas. E no capítulo de hoje de Quem Ama Cuida, a coisa tá pegando fogo. Pilar não aliviou e destratou a Brigitte na frente de todo mundo. Que cena! Adriana, preocupadíssima, desabafou com o Mau Mau sobre a venda das joias. E o Nicolau, esse não leva desaforo pra casa, respondeu à altura às ofensas da Pilar. Mas teve romance também. Ingrid deixou a festa da Silvana, foi pra joalheria com Yuri e os dois ficaram juntos. Ai, que emoção! Enquanto isso, Mau Mau encontrou Felipe e o Joel não engoliu a história do Otoniel com a Francesca, mas viu o carinho ali. Elisa pediu para Enéas não contar pro Otoniel que eles estão se vendo. E teve mais, César ficou super preocupado com a Brigitte. E para fechar com chave de ouro, ou não, Adriana e Mau Mau presenciaram o César sofrendo um assalto. Que reviravolta! Olha, o que será que vem por aí, hein? Acompanhe cada emoção de Quem Ama Cuida na telinha. E a gente se encontra na nossa próxima edição do programa Novelas, para comentar tudo de novo. Um beijo enorme e até a próxima.
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1: Vamos conferir agora as previsões finais do Zodíaco, começando por você, de Libra.
0: Capricórnio, Aquário, Peixes.
1: É um dia importante para divulgar notícias. Use a sabedoria e evite fofocas. No amor, uma nova fase. Cor laranja, número 4.
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1: Para Escorpião, informações importantes movimentam suas finanças e carreira. Articule bem suas ideias. Documentos podem estar envolvidos. Novas oportunidades profissionais e de renda surgindo. Cor goiaba, número 50.
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1: E para finalizar, Sagitário. Pode sentir dificuldades na interação com o cônjuge ou alguém importante. A comunicação pode estar neutra. Você se liberta com autenticidade. Cor verde lima, número 42. Muito obrigado pela sua companhia. Espero você no próximo programa com novas previsões e muita energia positiva. Até a próxima.
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0: 10h38.
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0: chicote de luxo cantando sucesso pra você. Morena bonitona aqui no nosso Bom Dia. Aquele abraço a você que tá sintonizado na Rádio Conte. Beijo grande. 10h44 agora. Bom dia, Vanderleia. Tudo jóia?
1: Bom dia, Johnny. Eu também quero participar do sorteio. Tá bom?
0: Abraço pra você, menina, tá participando. Bom dia, meu amigo Ivani Gamba. Pediu sucesso aqui. Vou tocar pra você já já, tá bom, Ivani? Ele que pediu meu cavalo, sabe? Já mando pra você. Bom dia, Rubens.
2: Bom dia, minha amiga Johnny Cléa de Moraes. Você tá sumida, sumiu de nós. O que que foi?
0: Mandou
2: uma moda boa aí pra... pra nós aqui, pra minha rabadica, minha amiga. Pra ela dançar aqui no street dance, polydance aqui. Pra mim ver que eu sou shake. Você sabe que eu sou shake. Abraço, fica com Deus.
0: Vai, vai só jogando as notinhas de dólar. Ela vai dançando no polydance aí. Você vai só jogando as notinhas de dólar, é? Me conta se joga mesmo, ô... Minha amiga, pelo amor de Deus. Você tem certeza absoluta? Eu tenho certeza absoluta que você tem cara de muquirão. Não joga nem R$2. Não. Me fala, Badica, se ele faz mesmo. Duvido. Johnny, quero ouvir. Leandro Leonardo, cadê você? A Leandra Carvalho, aquele abraço. Johnny, tô na escuta, na correria aqui. Grande abraço. Irene Haas, bom dia, minha linda. Bom dia, Marili, lá de Londrina, no Paraná.
3: Bom dia. Eu quero pedir hoje a música Nando Moreno, Meu Cavalo Sabe. Quero oferecer para todos que gostam da música, pro meu irmão José Rodemar, para todos aí da rádio, para Janaína, para Maria Luísa e pro Juninho. Bom dia.
0: Bom dia, minha linda. Isso aqui tá na agulha. Não me lembro qual foi o vídeo que pediu ela, mas ela tá na agulha, né? Bom dia, bom dia.
4: Oi, Johnny Cléa, tudo bem? Minha gatona do coração, bom dia.
0: Oi, minha amiga linda.
4: Tudo na paz?
0: Tudo, graças a Deus.
4: Johnny, manda uma música boa aí pra mim, uma romântica. Pode ser Renan Raí, qualquer uma romântica aí, tá bom? Abraço, gata. Manda alô aqui pra nós em Confresa. Beijo, gatona do coração.
0: Um beijo pra minha amiga Elza. Minha amiga Elza, você que é minha amiga de muitos anos, viu, gente? Vou mandar pra lembrar nossos velhos tempos que nós saímos pra tomar uma, viu, Elza? Minha grande amiga Elza lá de Confresa, um beijo no teu coração, meu amor. Saudade de você, viu, amiga? Bom dia, Ana Lídia.
5: Bom dia, Johnny. Ana Lídia, Johnny. Roda uma música pra mim aí, sua escolha. Oferece pra você e pra todos os ouvintes da rádio.
0: Manda o sino, Ana Lídia Vieira da Silva, isso? 10h47 agora. Tá passando rápido a hora, gente do céu. Meu cavalo sabe. Segundo Guilherme Silva e Nando Moreno. Vocês gostam do forró, hein?

0: Que delícia. Valeu demais.
1: Bom.
0: Obrigado pelo convite. Que Deus abençoe ainda mais sua vida. Você é um cara...
1: Que isso, obrigado, viu?
0: 100%.
1: Ter você no meu DVD, meu irmão. Prazer muito grande, viu?
0: Tamo junto, igualmente.
1: Todo sucesso,
0: um sucesso, beijo. Guilherme. Valeu, moçada.
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3: Ah, que delícia de companhia, meninas. Andressa Pires aqui, mandando um abraço apertado para cada uma que teve ligadinha com a gente nessa parte do Toque de Mulher. E pra gente terminar com um coração quentinho, quero deixar uma última dica, um lembrete carinhoso para vocês. Nos dias mais desafiadores, em vez de se cobrar tanto, sabe? Experimente se tratar com compaixão. Pergunte a si mesma, o que eu preciso agora? Às vezes é um descanso, um abraço ou só a permissão para não estar bem. Mulheres que cultivam essa compaixão desenvolvem uma autoestima muito mais estável. Um carinho para a alma, não é? Muito obrigada pela sua sintonia, pela sua energia. O Toque de Mulher volta no próximo programa, no mesmo horário, te esperando. Um beijo e até lá!
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1: Gold. 11 horas e 3 minutos, 11 e 3 agora, vamos começar o nosso momento especial, momento gospel, que Deus abençoe muito o seu dia, o da sua família também, a sua empresa, onde quer que você esteja sintonizado na Rádio Conte, tá? As modas que vocês pediram, daqui a pouco eu vou continuar tocando, tá gente? Tem uma sequência de música boa pra tocar pra vocês, mas daqui a pouquinho, viu? Da mais preciosidade.

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2: 11:32.

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11: 11 horas e 36 minutos, 11:36 agora. Você ouviu nosso momento gospel? Ainda vai ficar cantando pra vocês. Isadora Sampaio, André e Adriano vai cantar. Japãozinho, Cristiano Neves, Leandro Leonardo, meu Deus. Amado Batista, Renan e Raí, Leito e Romário, as porradas de moda. A garganta quase não tá aguentando mais. Ainda bem que é quinta-feira já, né, gente? Graças a Deus. Já começando a falhar já. Vou ficando por aqui, tá, meus amores? Amanhã eu tô de volta, se Deus permitir, às 8 em ponto no Bom Dia. Prepara pra pedir aquelas modas cachorra antiga que amanhã eu toco pra você com muito carinho, tá? Obrigada por tudo, Deus abençoe. Todos os dias a gente não tem menos do que 80 participação aqui. Todo dia, que é a menos que a gente tem aqui, o mínimo que a gente tem aqui é 80 participação. Então é muita participação todos os dias. Eu fico muito feliz por isso. Obrigado pelo carinho de sempre, tá? Que Deus abençoe a cada um de vocês. Sem vocês não sou ninguém. E até amanhã, se Deus quiser. Alô, Bruno, segura essa aí, Bruno, vai. Ó.

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0: Que bojão.
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3: Sim, com um grande abraço aí, o Gil Gomes, em Cachoeira de Goiás. Tá pedindo Gustavo Lima, Assunto que Dói, feita a mão. Grande abraço, muito obrigado, Gil Gomes, em Cachoeira do Goiás. Ótima tarde, muito obrigado. 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O telefone está à sua inteira disposição, 3554-2266. Fique à vontade para você estar participando aqui da nossa programação, tá bom? São 15 mais 2 agora.
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0: Terezinha.
1: Sim, quanta honra.
0: Deus abençoe sempre.
1: Escuta aí, ó.

0: Fígado dele.
1: Vem com a gente.
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4: E aí, turma do Agronejo, sejam muito bem-vindos. Que bom ter a sua companhia por aqui para mais uma edição recheada de informações que pulsam no coração do campo brasileiro. Eu sou o Lineu Silva e é sempre um prazer enorme trazer o que há de mais relevante para você, produtor, pecuarista e todo mundo que vive e respira o nosso agronegócio.
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4: A gente já chega com as informações quentinhas que movem o campo e o mercado. E a colheita do milho de inverno da safra 2025-2026 segue avançando por todo o país, viu?
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4: De acordo com o último levantamento feito pela Conab, a Companhia Nacional de Abastecimento, ela já atingiu a marca de 84,7% da área total plantada aqui no Brasil. É um número expressivo, sim, mas olha só, esse avanço que tivemos na semana foi de 6,5 pontos percentuais. E o que chama a atenção é que apesar de estarmos quase lá com a maior parte da colheita concluída, o ritmo está um pouco abaixo do que foi registrado no ano passado e também da média dos últimos 5 anos. Ou seja, a colheita está acontecendo, mas num passo um pouquinho mais lento do que o habitual, o que sempre gera uma atenção a mais para os produtores e para o mercado. Fique ligado, porque a gente continua monitorando de perto cada detalhe dessa e de outras culturas importantes para o nosso agronegócio.
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4: Bom, e essa foi a nossa primeira parte do agronegócio, com as informações que você precisa para ficar por dentro do que acontece no campo. Daqui a pouco a gente volta com mais novidades. Não sai daí, não!
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2: 3:37.
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Bom demais, né, gente? Agora são 15 horas e 46 minutos. 15h46, tarde de quinta-feira. Você que está no seu trabalho, bom trabalho, obrigado pela companhia, tá bom? Para você que já fez os seus afazeres do seu dia a dia e agora só está aí curtindo a programação da 101,5, muito obrigado pelo carinho, tá bom? 15h46, estou devendo a canção ainda, né? É, do Gustavo Lima, isso mesmo, eu vou pagar ela agora. O Gustavo Lima vai cantar aqui na nossa programação. Ele cantou uma, canta duas, né? O Gustavo Lima pode...

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3: E aí, galera do Autodicas. Lineu Silva de volta para mais uma parte do programa. Sempre com aquela dica boa para você. Vamos direto ao ponto. Dirigir com o tanque na reserva faz mal pro carro? A resposta é sim, viu? Não vai estragar na hora, mas o hábito constante acelera o desgaste de peças importantes, tipo a bomba de combustível. Fica ligado. Em instantes, tô de volta com mais informações e dicas para vocês.

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Adelino Nascimento, traz ela passarinho, essa é boa toda, né? Apaixonada. Essa aí, na verdade, é música de sexta-feira, né? Hoje é quinta-feira ainda, música assim tem que ser na sexta-feira, apaixonada demais. É bom pra gente tomar uma já, né? Agora são 16h13. Quatro e 13 na nossa tarde boa. Daqui a pouquinho tem participações aqui na nossa programação. 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Te agradecer por aqui, meu amigo Capu. Tá ligado? Pedindo Carlito e Baduí. Te amo loucamente. Aí, para todos os ouvintes e também para nós, tenham todos uma ótima tarde. Obrigado, meu amigo Capu. A você também, uma excelente tarde de quinta-feira. Meu amigo Rian também tá ligado. Rian, boa tarde.

0: Muito bem, são 16h17, agora sim, agora deixa eu colocar aqui o Rian, né? No ar aqui, agora vai ser bonitinho a fala dele. Boa tarde, Rian.
1: Boa tarde, Nito Celere. Boa tarde, meu amigo. Como é que você tá,
0: meu bom? Demais, bom demais.
1: Tá bem aí? Show. Por aqui tá muito bem aqui, viu? Graças a Deus.
0: Coisa boa.
1: Ei, Nilton, eu quero pedir a música do trio mais famoso do Brasil, Trio Parada Dura.
0: É isso aí.
1: Alto Astral. E eu ofereço para todos e todas que gostarem das minhas músicas e também para todos que desejam uma ótima tarde de quinta-feira. Uma tarde, boa tarde para todos.
0: Obrigado, obrigado, meu amigo Rian. Ótima tarde a você também. Quinta-feira abençoada para você, tá bom? São 16h17 agora.
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4: 4h18.
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3: Alô, pessoal do Agronejo. Que bom ter você aqui com a gente, sempre ligado nas informações que movem o campo brasileiro.
2: Agronejo.
3: E olha só que notícia importante chegando pra gente agora, direto do mercado. O preço do boi gordo, meu amigo, caiu em São Paulo.
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3: É a primeira vez em mais de um mês que a gente vê essa queda por lá. A Scott Consultoria informa que, depois de um período de preços firmes e em alta, a cotação do boi gordo teve uma recuada no estado paulista. Para você ter uma ideia, o preço do boi não apresentava recuo em São Paulo há mais de um mês, segundo a consultoria. Uma notícia que mexe com o planejamento de muita gente, né? É ficar de olho, acompanhando de perto essas oscilações, que são tão comuns no agronegócio, mas que sempre trazem impactos significativos.
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3: A gente segue aqui, trazendo tudo que você precisa saber para estar por dentro do nosso agronegócio. Não sai daí, que na próxima parte do agronegócio tem mais informação de qualidade para você. Até já!
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0: aqui.
1: É fuleiragem, é bagaceira, é tudo de bom.
0: Dá um grito ao Fortaleza, aí,
1: irmão.
2: Irmão.
0: Obrigado, viu?
2: Obrigado a você.
0: Deus abençoe por essa oportunidade. Foi boa?

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3: 4:59.
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3: E para fechar nossa parte de dicas, Lineu Silva volta com mais uma. Muitos se perguntam se vale a pena limpar o motor. E a resposta é sim, mas com cuidado. O motor limpo facilita ver vazamentos e melhora a dissipação de calor. Mas atenção, a limpeza errada pode dar prejuízo. O segredo é saber como e quando fazer. O Autodicas fica por aqui. Obrigado pela sua companhia e até a próxima.
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4: 17:02, 17:02, sempre informações aqui na nossa programação, né? Para você ficar sempre bem informado. 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Deixa eu agradecer por aqui a quem tá ligado aí curtindo a nossa programação. Deixa eu falar com o Wilson de Jesus, que tá aí ligado com a gente, conectado. Boa tarde, Wilson.
5: Boa tarde, meu patrão Mildo. Como é que tá você, meu patrão?
4: Bom aí, demais.
5: Seu, mãe, seu pai, tudo bom? Sua família geral?
4: Aham.
5: Tá vocês aí a quinta-feira, tudo bom? Nós está bem, meu patrão. Graças a Deus.
4: Coisa boa, hein?
5: Bem, tá bom? Uma família toda geral, viu?
4: Aham.
5: Meu patrão Mildo, queria falar essa música aí do... Vocês aí com a Maíra Luciana aí? Qualquer uma que você olha pra mim, eu agradeço, meu patrão. Só pra mim curtir a quinta-feira, quinto, Mildo. Fica com Deus na ação com ele, tá bom, meu patrão?
4: Amém.
5: Só ouvir na rádio da Vila Rica, beleza?
4: Bom demais, um grande abraço, ótima tarde, meu amigo Wilson de Jesus. Boa tarde também pra dona Lídia, tá ligadinha, né, dona Lídia? Seu Natalino também, um abraço grande a todos vocês. Muito obrigado aí ao carinho da companhia. Dona Lídia pedindo, manda uma moda boa pra nós. Grande abraço, dona Lídia, seu Natalino, muito obrigado. São 17:05, mais 5 minutos agora. Cantam Zezé de Camargo e Luciano.

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9: Dezessete horas e 23 minutos, de volta na programação, vamos juntos até às 18 horas, sempre agradecendo o teu carinho, sempre agradecendo a tua companhia, agradecendo também os nossos parceiros aqui, né? 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Muito obrigado. Eu tenho participação, deixa eu falar com meu amigo Vicente, né? Vicente tá ligado. Boa tarde, Vicente.
10: Boa tarde, meu amigo Nilton. Eu chegando aí com tempinho ainda de deixar meu forte abraço, meu amigo, a
9: coisa
10: todos,
9: boa.
10: Seus radiovintes. Manda pra nós aí, se for possível, relógio quebrado.
9: Lourenço Lorival, né?
10: Pro Samuel Pacheco, que tá por aqui no Zé Dourado.
9: Bom demais.
10: E pros inchada cega de plantão que esteja espalhada aí, viu, Nilton? Estamos por cá, meu amigo. 100% e 1000 por hora.
9: Bom
10: um abração
9: dia.
10: Aí pro Bruno também.
9: Tá certo, um grande abraço, Deus abençoe vocês aí, meu amigo Vicente, toda a moçada por aí, ouvindo a nossa programação, muito obrigado. Dona Euripa tá ligada, né? Boa tarde, Dona Euripa.
3: Boa tarde, Nilton, radinho tá ligado, tô ouvindo as músicas todinha aí, passa uma pra mim aí.
9: Coisa boa. Tarde, boa. Grande abraço, Dona Euripa, hoje pela manhã eu rodando aí, né, fazendo propaganda. Dona Euripa, passei em frente à casa dela, estava lá no portão, bom demais, um grande abraço, Dona Euripa. Miriam também está ligada, boa tarde, Miriam.
8: Oi,
9: Zumazinho,
8: boa tarde, boa tarde, tudo bem, meu amigão? Aqui está todo mundo bem, Zumazinho. Eu quero aquela música com João Gomes, Caneta Azul. Oferece para ele, Gandré, Sadiano, Bartolomeu, Rian, o Vinícius, o Melé, o Velho Chico, a mulher do Velho Chico, e simplesmente pra você, meu amigão, e do mais quem tá ouvindo a Rádio Conte. Foi meu nome, soltei Miriam Alvirina Procó.
9: Tá certo, eu só não sei onde é que ela arrumou o Gilmar, né? Mas tá tudo certo, tá valendo. Obrigado, Miriam, grande abraço, muito obrigado pelo carinho da companhia, tá bom? 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
2: E a gente segue com as informações que aquecem o nosso agronegócio, com tudo que movimenta o campo e a produção.
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2: Um produtor rural está de volta ao livro dos recordes.
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2: O jardineiro Eric Gunstrom, por exemplo, ele já tinha entrado para o Guinness World Records em agosto de 2025, por ter cultivado a berinjela mais pesada do mundo. E agora ele repete a façanha. Para surpresa de muita gente, cultivou na mesma safra duas berinjelas gigantes. Uma curiosidade, né? Mas que mostra a dedicação e o talento desse pessoal do campo, que sempre nos surpreende com a qualidade, o tamanho e a riqueza da produção brasileira.
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2: E é com essa inspiração, com essa energia que vem do campo, que a gente vai se despedindo por aqui. Mas amanhã tem mais, com o melhor das notícias e informações do agronegócio. Sempre de um jeito leve e direto, para você ficar por dentro de tudo. Um grande abraço, cuide-se e até a próxima.
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3: 5:38.
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difícil encontrar as palavras certas para descrever toda sua beleza. Não existe na literatura nada que consiga expressar com exatidão e justiça a doçura de suas palavras e a grandeza do seu coração. E é por ser você essa mulher maravilhosa e encantadora que acredito não ser difícil entender o porquê te amo tanto. Tudo em você me atrai. Não consigo disfarçar a alegria que sinto ao seu lado e muitas vezes sou pego de surpresa, admirando sua maneira de agir e tomar decisões. Realmente seria impossível esconder esse sentimento, porque hoje ele se faz maior até mesmo do que eu. Ele transborda dentro de mim e reflete a verdadeira felicidade em sua forma plena, realizada. Se existe uma qualidade que se sobressai entre todas que possui, uma delas é saber amar. Me sinto feliz em tê-la ao meu lado.

0: Muito bem, são 17 horas e 55 minutos, reta final da nossa programação desta quinta-feira. Mas eu vou atender minha amiga Marli, né? Tá aí ligada, sempre sintonizada com a gente, né? Boa tarde, Marli.
1: Boa tarde, Nilton. Tudo bem com você, sua tudo família, bom. Seus pais? Manda uma música, sua escolha, para todos nós ouvir.
0: Uh-huh.
1: E todos que estão ouvindo o seu maravilhoso programa. Um abençoado fim de tarde a todos nós.
0: Amém. Obrigado, minha amiga Marli. Um grande abraço também ao Zeca. Aí sintonizados. Um excelente final de tarde a vocês e uma noite abençoada. São 17h55. Vamos trazer a última da nossa programação, né? Já já nós voltamos para fechar a nossa programação.

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Bom demais, o Leonardo fechando a nossa programação. Essa moda é boa toda, né? Bonita. Agora são 6 da tarde, mais 5 minutos. É hora de fecharmos a nossa programação desta quinta-feira. Agradecer você pelo carinho, pela companhia, pela participação. 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É o nosso glorioso e bom Deus pela oportunidade de mais uma vez estar junto com você. Amanhã é sexta-feira, sua bonita. Ela tá chegando, né? Tá chegando. Amanhã, Deus abençoando, por cá estaremos às 14 horas para mais uma tarde, para fechar mais uma semana. Ótima noite. Obrigado, gente. Valeu.

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2: 6:17.
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Eita, gente, obrigado pelo carinho. Marcelo, obrigado, meu irmão. Obrigado, Rodrigo. Rapaziada toda aí, um abraço, rapaziada do camarote aí. Agora vou cantar a toada pra Vaquirama.

0: Top 40, esse é bruto.
1: Pobre daquele que pensa que neste mundo ser feliz é ter riqueza. Feliz é o Reinaldo, que tem Deus no coração, a família unida e a companheira Tereza.

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Mais uma edição do Nossa Anoitecer na Conte já começou e a gente segue até as 9 horas da noite aqui na sintonia da 101,5. Comigo aqui novamente Vinícius Verani na nossa edição de quinta-feira, 20 de agosto de 2026.

E você já pode ir participando conosco a partir de agora pelo 3554-2266. Manda seu recado, participa conosco. Amanhã já tem um sorteio da semana pra vocês. A melhor parte da sua noite começou. Anoitecer na Conte tá no ar.

0: Marcão, conta aquela história pra nós, o Joãozinho, que é muito doída, mas acaba sendo um grande exemplo pra toda a sociedade.
1: Deixa comigo, João Carreira e Capataz.

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0: E vamos de volta aqui com o nosso Anoitecer na Conte. Deixa eu só regular aqui o nosso microfone para não sair estourando aí no rádio de vocês. Estamos de volta por aqui, rapaz, agora já 7 horas e 34 minutos em ponto com o nosso programa. Nossa edição já do quê? Quinta-feira, é isso aí. 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Ô, dona Helena, a senhora tá participando aqui conosco, era pra me ter falado ontem, acabei esquecendo, a senhora ganhou o café Souza, viu, minha amiga? Pega aqui, tem até amanhã à tarde pra senhora fazer a retirada, tá? Eu tinha esquecido de alertar ontem aqui, mas tá aqui na rádio, é só a senhora dar um pulinho aqui na rádio e garantir o seu café Souza. Vamos aqui já com a participação dela mesmo, que tá mandando mensagem aqui, dona Helena, vai lá.
1: Boa noite, Vinícius. Boa. Aí, tá tudo bem com você? Aqui tá tudo bem, graças a Deus. O Vinícius, passa aquela música do Correndo no Meio de Mandiocal aí pra mim.
0: Agora?
1: Então tá bom, Vinícius. Põe meu nome. Oi! Pois é, também não te vi hoje, não. Bom também, eu sei, graças a Deus.
2: É bom.
1: Põe meu nome no sorteio, Vinícius.
0: Agora, tá participando.
1: Então tá bom, uma boa noite aí pra você. Pois é, hoje escutei o menino pedindo música.
0: Já tá mandando mensagem.
1: Mas ele gosta só de música antiga, né? Meu Deus.
0: O Rian, ele tem um gosto apurado.
1: Eita, meu Deus, bom demais. Não, então tá bom, um abração aí pra você. Boa noite, meu Deus.
0: Pra senhora também, minha amiga. A senhora ganhou o café Souza, viu? Dá uma passadinha aqui pra fazer a retirada. Deixa eu ver aqui também o Olívio, seu Olívio, mandando o um recado. Vai lá. Mas minha garganta hoje
3: boa
0: tá
3: noite,
0: acabada,
3: meu
0: hein?
3: Amigo.
0: Boa!
3: Você tá por aí. Por cá nós temos beleza, tranquilo. Ouvindo o programa. Hoje eu quero ouvir uma com bonde do forró. É a tua escolha, Vinícius. Acha uma aí e roda aí pra nós.
0: Agora,
3: meu
0: Deus, amigo.
3: Meu amigo. Boa noite.
0: Uma excelente noite aí, seu Olívio. Um abração pro senhor também, viu? A gente já roda seu pedido. Ah, o nosso amigo Vicente também já está aqui marcando presença.
4: Boa noite,
0: boa.
4: Tudo bom por aí, meu amigo? Por aqui eu estou bom demais, graças a Deus.
0: Coisa boa.
4: Ainda estou por aqui, nesse pé de serra. Rapaz, esse negócio dessas músicas aí, nego só quer do jeito deles, aí tá complicado, hein?
0: Não, tem que fazer o gosto de um só. A pessoa não tem livre-arbítrio ali pra fazer a escolha do que ela quer ouvir, não.
4: Mas roda pra nós aí, meu amigo. Relógio quebrado aí, oferecendo pro Vidão, Zé Dourado. Estamos por cá, conversando aqui, tocando um dedo de prosa.
0: Pois vai melhorar ainda mais, meu amigo. Agorinha a gente já roda o pedido musical de vocês aí também, viu? Um abração, Vicente. Gente boa pra caramba. Onde ele estiver aí com a galera, vocês valorizam, rapaz. É presença... presença marcante. Vamos aqui com também o Rian mandando o recado dele.
5: Boa noite, tripa encolhida. Como é que tu tá, cara? Tá tudo bem aí?
0: Tá pegando a doença de juvenil.
5: Tudo bem, graças a Deus. Ei, Vinícius, eu já quero participar do sorteio e pedir a música do Gini Gênio, O Jeito do Meu Bem. E ofereço pra todos os ouvintes que gostarem das minhas músicas, que tenham uma ótima noite pra todos.
0: Valeu, a gente já manda aí pra você também, Rian. Deixa eu ver isso aqui é as ladainhas de juvenil mandando no grupo ali, que o Rian seleciona.
6: Não tô nem aí, Bruno, nem com polícia, nem com Vinícius, nem com Dolor, nem com filho Dolor, que eu não devo nada, Bruno, eu saio daqui, eu tô no meio da polícia, vou pra Goiânia, pego o ônibus, vou pra aí, vou na delegacia, vou no espacamento, e vou onde quiser.
0: Anda sonhando, pra... né? Quando tá dormindo e sonhando, porque na vida real ele não sai de lugar nenhum. Tô
6: no carro da polícia junto com eles. E não tenho medo, não vou preso não,
0: Bruno. Vai nada, imagina.
6: Isso é treta, conversa, eu tô é alegre, isso aí só é mentira, ó. Só é invenção. Se eu tiver medo, eu tava escondido.
0: E tá escondido mesmo.
6: Eu sou treiteiro, rapaz. Não devia nisso, só quem não conhece ele. Eu conheço. Entendeu? E eu não tenho medo disso que ele tá falando, nem eu tô alegre, cantando, sorrindo, comendo.
0: Aí desliga o telefone e tá chorando.
6: E ela é a tripa gorda. Me falaram, se ela não tiver cuidado, o vento leva ela agora em agosto.
0: Aí tá falando da dona Francisca, hein?
6: É, o tripa mole mesmo. E eu falei pra ela, se ela quiser ver o tripa mole, eu ia mostrar.
0: Olá.
6: E ela correu, mas a culpada de eu falar isso aí foi ela, né? Ela que deu toda a chance de eu falar.
0: Aí, né? Já tá comprando briga, seu Juvenil é demais também, viu? Eu vou falar, ô homem triste.
6: Boa noite, meu amigo Vinícius.
0: Boa
6: noite, tudo bem? Vamos pra frente que atrás vem gente.
0: Vamos lá.
6: Roda aquela musguinha depois lá, viu?
0: Da
6: musguinha, você sabe.
0: Da Anitta, né?
6: E roda pra mim com o Leandro e Leonardo, festa pra lá. Pra lá de bom. Tá?
0: Na hora, meu amigo. Vamos rodar assim, senhor.
6: É um Leonardo. Mulher safada mete chifre no marido. É uma coisa assim. Festa pra lá.
0: Ah,
6: festa tá. Na roça. É pra lá de bom. Acho o sanfoneiro é quem comanda o som. Roda ela pra ele.
0: Não, eu já sei qual que é agora.
6: Leonardo, vamos lá. Ofereço pra todos e todas. Agora eu lembrei o nome da música. Festa na roça. É pra lá de bom. Eu mandei errado aí. Eu apaguei um aí, viu?
0: Eu vi. Eu notei aqui.
6: Feliz para todos e todas que gostaram da música, todos meus amigos, todas minhas amigas, toda a nossa família. E quem mora na IP, quem mora no Caxangá, quem mora na cidade toda aí, por onde alcançar, no mundo não tem rosa, nesse mundão, para todos os amigos e todas as amigas, nós somos tudo uma família só, na nossa brincadeira, no nosso respeito, na nossa sinceridade e na nossa preocupação. Esses que não gostar, mete um sabu, um pedaço de pau dentro do ouvido de um lado e do outro. E sai e esquece nós que nós existe. Nós não conhecemos essa tranqueira, a tranqueira também não conhece nós não. Entendeu? Fique com Deus, um abraço pra todos, que Deus abençoe. Vamos que vamos.
0: Vamos que vamos.
6: Agora já é tripa incluída. Olha, tripa incluída.
0: Toda hora é um inventando uma
6: tá
0: nova
6: vendo,
0: aqui.
6: Merian, tá vendo, Meri? A ladainha aí é do velho lá encrenqueiro, não é meu não. Bota o
0: velho. Quem que é o velho encrenqueiro?
6: É a pia do velho aí, por causa desses negócios. Olha a pia do velho, você tá pertinho dele, eu tô longe.
0: É, mas quem que ameaçou ontem aí foi o senhor, né, seu Juvenil? Então, se for pra arrochar o trem aí, nós vai jogar o senhor no meio lá e sai correndo. A gente te larga lá no meio do mato lá e vaza no 12, viu? Aqui é um... Cadê falando isso, nininini, velho? Véi que fica pela estrada, cadê o Bartô, hein? Que eu mandei mensagem hoje à tarde pra ele nada de me responder também. O Bartô é outro também que tem que tomar um cacete bem tomado, viu? Deve estar aprontando por aí. Deixa eu ver aqui a dona Olivia, vai lá, a mulher, né, dele deve ter
7: Oi,
0: pegado.
7: Oi, Vinícius, boa tarde.
0: Boa.
7: Queria que você fosse ou daquela música da Caneta Azul aí, pra mim, tá bom?
0: Agora.
7: E botar meu nome no sorteio aí, se tiver, tá bom?
0: Tem o sorteio, vamos colocar.
7: Olha aí pra mim, fazer um favor. Uma boa noite, fique com Deus.
0: Boa noite pra senhora também, aquele abração. Vamos rodar um pouco de música aqui pra vocês e agora a gente tá de volta aqui atendendo mais pedidos, tá bom? 7 horas e 42 minutos por aqui. A gente segue nesse tempo um pouquinho quente, viu? Hoje foi outro daqueles dias. Agora a gente tá de volta.
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0: 7:58.
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E vamos retornando aqui com Anoitecer na Conte, já 8 horas e 7 minutos em ponto, é coisa boa demais a conta. 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

0: 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E vambora aqui com a dona Gertrudes, também já mandando um recado aqui para nós no nosso WhatsApp. Vai
1: boa
0: lá.
1: Boa noite, Vinícius.
0: Boa.
1: Boa noite, Rádio Conte. Boa noite para todos os ouvintes. Vinícius, toca para mim um Amado Batista. Desliga o telefone, amor. Ofereço especialmente para você, para meu esposo, para minha amiga Gilvan Piriguete, lá em Porto Nacional, para minha irmã Emília, lá em Porto Nacional, para Luiz, em Caldas Nova, para Baixinho no supermercado do Gaúcho, para Karina, aqui na Reunida 2, para Miriam, para Rian, para Bruno, para o seu Juvenil, para Andressa e para todos do Vitrola Nuclear. Bom,
0: na hora.
1: Deus abençoe a vida de nós todos, tirando todas as coisas ruins dos nossos caminhos.
0: Amém.
1: Uma boa noite, um bom programa, um bom trabalho, um bom sono. Que Deus abençoe você, que você continue sempre essa pessoa maravilhosa que você é.
0: Valeu em dobro para a senhora. Noite. Uma excelente noite. Obrigadão, dona Gertrudes. Aquele abração, viu, minha amiga? Vamos rodar já já seu pedido musical.
2: Boa noite, Vinícius.
0: Boa.
2: Joia.
0: Beleza, meu amigo.
2: Roda aí, minha serenata. João Mineiro Marciano.
0: Agora.
2: Beleza? Nós curtimos aqui na Jamaica. Aqui.
0: 100%. Um abração aí pra vocês, viu, Jamaica? Francilene Mendes também aqui. Uma boa noite pra você também, Francilene. Seu João Paulo.
3: Boa noite, seu Vinícius.
0: Boa.
3: Da Charca do Grilo aqui do Tião. Bota aí. Cristiano Neves, esse foi o meu mal da carta aí. Eu ofereço para todos os ouvintes aí, a galera que tá mandando alô aí, aí na Rádio Conte. Eu ofereço para você também e uma boa noite para você, viu? Sou Vinícius.
0: Em dobro, meu amigo. Um abração aí para vocês também. Dona Valdineia aqui já mandando um recado.
4: Boa noite, Vinícius.
0: Boa.
4: Zezinho Barros. Casamento, nosso segurança. Manda aí pra mim, tô aqui, só curtindo.
0: Valeu, um abração pra senhora também, a gente já roda.
5: Gosta lá da Santa Terezinha.
0: É o quê?
5: Gosta lá da Santa Terezinha.
0: Quem que tá na Santa Terezinha, Jesus amado? Seu Juvenil já tá querendo ir pra Santa Terezinha, não é possível, não. Dona Helena.
6: Isso, deixa eu te falar. Foi eu que ganhei o café aí, falei pra mim, porque eu não entendi direito.
0: Foi a senhora.
6: Falei
0: mesmo
6: pra mim, tá? Então tá bom, tchau.
0: Foi a senhora, tá bom? Só passar aqui pra retirar. Tem até amanhã pra pegar aqui na Conte, tá? Dona Elisa, ó, o seu Zé Bilis, que ontem a gente falando dele, mandou.
7: Boa noite, doutor Vinícius.
0: Boa, meu amigo.
7: Aqui é o Zé Bilis, que ele voltou. Agora, hoje ele tá em casa.
0: Uma coisa boa.
7: Eu tava escutando ali todinho os programas ali, só que lá não tem nem como ligar pra vocês. Lá não funcionava, não. Mas eu escutei as conversas todinho de antes de ontem, esses cabos ali que estão conversando merda. Ponha aquela música ali, Caçando Confusão.
0: Caçando
7: aquela
0: Confusão.
7: Aquela pessoa lá que falou essas merdas ali. Aí de boa ali. Aí tá eu
0: da roça,
7: e dona Regina aqui, de boa, tranquilo, sentado. Que eu acabei de jantar e estamos por aqui. Aí pra todo que gostar da mesma. Eu sei que os povos vai... Pra me apoiar. Caçando confusão.
0: Caçando confusão.
7: Pra aquela pessoa que falou aquelas merda lá.
0: Na terça.
7: Então, boa noite pra nós. É.
0: Um abraço aí pra vocês. Abração pra dona Elisa também, seu Zé Bilis. Que bom, meu amigo. Achei que... Deixa eu ver aqui, a Miriam também. Ê, Miriam, hoje passaram a tarde atrás de tu, hein? Já estavam quase colocando a polícia atrás de você.
8: Vinícius, boa noite, tudo bom?
0: Boa!
8: Tá todo mundo bem, graças a Deus.
0: Que bom, querida.
8: Consegui mandar mensagem pra ti, porque eu tava na vila. E quando eu fui pra passar, já tava tarde, já.
0: Não, de boa, tá aí
8: junto. Por isso que eu não participei ontem. Pois é, que tem enrolado, né, naquele velho lá, né? Falar aqueles trem lá. Mas... Tem que deixar de mal mesmo.
0: É que eu falei, moça, vocês vão dar moral pra...
8: Quando é ignorante, tem que deixar
0: vai dar, de vai mal. Dar moral pra gente mal amado?
8: Dá bem que você bloqueou ele. Eu quero aquela música, Vinícius. Burrinho Namorador.
0: Burrinho Namorador.
8: Eu ofereço pra Eloísa, Andressa, Johnny, Bartolomeu, Ian, Vinícius, seu Juvenil, seu Melé, o velho Chico, uma mulher do velho Chico, e do mais da minha família que tá aqui, e simplesmente pra você... E o Vitor, põe meu nome no sorteio, Miriam Laudemir Procopio.
0: Tá participando, minha amiga? A gente já roda aí pra vocês também. Um abração, viu? Hoje a galera tava atrás da Miriam, desesperado o povo.
9: Boa noite, Vinícius.
0: Boa.
9: Boa noite a todos os ouvintes. Vinícius, rodamos com Rio Negro e Solimões, Fivela com Fivela.
0: Boa.
9: Apareceu pra todos vocês aí da rádio, todos os ouvintes. O Olívio, pro tio Henrique, pra todos os familiares meus. Olha essa moda aí pra vocês também, uma moda muito boa.
0: A gente já roda aí, meu amigo. Um abraço aí pra você, pro seu pai e pra todos, tá bom? A Marinete também aqui, boa noite. Toca Washington Brasileiro, bora. E também o Josuel, Simone Mendes, Erro Gostoso. Então vamos lá pra mais um bloco musical aí pra vocês. Já já a gente tá de volta. Olha, amor.

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0: Bom demais a conta, isso aí é capa de revista, rapaz, com Gilberto e Gilmar, e nós estamos por aqui. Não rodamos todas ainda, mas vamos rodar. Deixa eu só organizar aqui, porque tem a voz do Brasil aí. Agora é o momento já de deixar pronto para entrar no gatilho daqui a pouquinho. Deixa eu ver aqui, meu amigo Brunão, Bruno Fernandes também já tá participando conosco. Vai lá, Brunão.
1: Tivesse até, Vinícius. Bota o menor de salto aí, Bruno Fernandes. Tchau, obrigado.
0: Tchau, obrigado, Brunão.
1: Boa noite, meu amigo Vinícius.
0: Boa.
1: O Bruno de novo. Vinícius. Queria pedir a música. Essa escolha, essa música aí, ó.
0: Bom demais da conta?
1: Tu roda pra mim.
0: Agora?
1: Pô, ela aqui no gato. Essa pra mim, pra minha avó. E pra minha tia dela, se tivesse até. Bota o Manato Sotebro, Fernando Souza. Tchau, obrigado.
0: Tchau, obrigado, Brunão. Você que manda, meu amigo.
1: Não, perigoso, Vinícius. Não. Essa aqui, Vinícius. Essa aqui eu quero oferecer pra Dona Gertrudes. Andressa da Torre, Juvenil, Ian.
0: Sua nata também, né, Bruno?
1: Miriam. E pra todos os locutores da Rádio Conte FM do Graça Quito, boa noite.
0: Uma excelente noite pra vocês,
1: viu? Vinícius, essa música aí eu quero oferecer pro meu amigo Vicente. Ele deve estar na sintonia, falar com nós, Vicente.
0: Tá aí,
1: boa
0: tá.
1: Noite, cadê o senhor?
0: Não, ele participou mais cedo. Ele tá sintonizado,
1: boa noite,
0: né?
1: Vinícius, fala com nós, é perigoso.
0: Não, ele tá participando, Brunão. Ele participou, ele tá viajando, na verdade, né? Mas tá lá de boa acompanhando a gente. Rodamos uma música aqui pra ele mais cedo. Ele foi um dos primeiros a participar hoje. Um abração lá pro Vicente também, meu amigo Vicente. Tá sempre ligado aqui na Conte FM.
2: Boa noite, Vinícius.
0: Boa.
2: Como é que tá, meu amigão? Tudo bem?
0: Mais
2: gente,
0: feliz.
2: Sim, eu estou bem por aqui. Quero que você esteja bem também. Nossa. Viu, meu amigão?
0: Graças a Deus.
2: Meu príncipe. Bota meu nome no sorteio.
0: Ouve aí, Juvenil, como que deve tratar, viu? Vai ouvindo.
2: E manda aquela música pra... Cintura de Mola.
0: Cintura de Mola?
2: Oferecido, felizmente, por Tripa Mole. Tá falando meu nome aí, né, Tripa Mole? Rapaz, tu larga meu nome de mama, que se o Vicente pegar nos teus quartos, haha, Tripa Mole. Aí, sem Tripa Mole, vai virar Tripa Pode, viu? Não é não, meu amigão Vinícius?
0: Mas é lógico que é.
2: Bota meu nome no sorteio outra vez, viu?
0: Agora.
2: Fala meu nome aí, viu, Tripa Pode? O Vicente, eu te pego, eu tô aqui na casa dele, viu? Olha. Se liga não, viu, Tripa Pode?
0: E ô, dona Francisca, não perdoa não, viu? Por favor, pega seu Juvenil e dê um cacete nele mesmo, que ele tá merecendo.
2: Depois tu manda aquele hino pra mim, já tá com Jesus, viu? Felizmente, felicito pra ti, pra Miriam, pra Andressa, pro Rian, pra Solomeu, pro Melé.
0: Como disse, cadê o Bartô, que né? Até agora
2: pra
0: me respondeu.
2: Getúlio, pra Vilma. O Luiz Axé, que ali, o meu vizinho. Eu acho que eu vou agarrar o Lula.
0: Olha aí, hein, Luiz. Saiu, eu tô falando pra vocês. Veja só, Luiz. Chegou seu momento de brilhar. Parabéns, Luiz. Eu sabia que ia chegar esse momento cedo ou tarde.
2: É o meu vizinho. Eu acho que eu vou agarrar o Lula.
0: Olha aí, Luiz. Agora foi, hein. Vocês já são vizinho mesmo. Agora deu certo. Cobra ele, viu. Ele tá devendo 5 mil pra Dolores, viu.
2: Quero fazer o Lula bater logo um Tripa Pode, viu? Ah, eu vou trocar mesmo, é o Vicente pelo Lula agora. Ó.
0: Olha Lulinha. Aí, Luiz.
2: É o Lulinha. Não, Lulinha.
0: Olha aí.
2: Eu atento, viu, Vinícius? Eu não sou gente não, viu?
0: É das nossas, dona Francisca. O dia que ela colocou o apelido do seu Juvenil, eu passei mal aqui fora do ar. Foi bem no sábado aqui. Aí eu rodo música normalmente porque eu já tô chorando do outro lado, eu já tô sem ar, alguma coisa aconteceu. Aí é a hora que eu solto música do nada lá.
3: Oi, boa noite, Vinícius.
0: Boa.
3: Aqui 3M, aqui da Vila Nova. Me manda aquela música de Liga o Telefone, amor. Pra
0: oh,
3: minha
0: não,
3: família,
0: agora,
3: pra
0: pô.
3: Tu aí, pra quem tá escutando o programa. Tá bom? Se dá pra tocar, você toca. Se não dá, pra mim é a mesma coisa.
0: Não, mas rodamos aqui, ela.
3: Tá bom? Então boa noite com Deus.
0: Um abração pra senhora, viu? Rodamos ela aqui, dona Terezinha, mas tá participando do sorteio. Ó, dona
4: boa
0: Neca.
4: Boa noite, Vinícius.
0: Boa.
4: Na audiência. Toca a música com Daniel, Reino Encantado. É a Neca, temos escutando a rádio.
0: Valeu, minha amiga. Vou mandar aí pra vocês. Um abração, dona Neca. Seu Melé também.
5: Boa noite, Vinícius.
0: Boa.
5: Boa noite, ouvinte da Rádio Conde. Vinícius, roda uma música à sua escolha aí. Eu sei que tá no final do programa já, não dá mais pra escolher a música. Mas roda uma música aí, toda a sequência dessa programação maravilhosa aí. Eu ofereci pra dona Francisca, Miriam, Andressa da Torre, Bruno, o garoto Rian, a Miriam, Márcio Lambão, seu Clemente. E todos que estão na escuta do programa, para você também, para Bartolomeu, para seu Juvenil e todos que gostam da mesma. Manda essa sequência completinha aí para essa galera boa.
0: Valeu, meu amigo. Bom demais a conta, Melé. Só gente boa sintonizada aqui conosco, viu? Olha o Rian ali também.
6: É isso mesmo, minha dona Dolores. Vem cá, vem receber meus braços, vai. Deixa esse menino aí de lado aí, vem receber meus braços, vem. Aqui o Lula que tá falando aqui, ó. Eu tô querendo dizer aqui, ó.
0: Não, mas o Lula que ela tá falando é esse aqui, ó. Não é o outro presidente, não. É esse aqui, ó.
7: Eita, Vinícius. Rapaz, mano.
0: Agora presta atenção numa coisa. Repare o tanto que o Luiz tá feliz. Você sente na voz dele que ele tá alegre. Atenção, pessoal que conhece, viu? A dona Isa, mesmo a mãe do Bruno, uma vez falou que chorou de rir quando a gente ia casar o Luiz com a Hilda, mas a Hilda não quis naquela época. Vê aí, viu, Bruno? Vai vendo aí que. Avisa sua mãe lá que agora vai.
7: Eita, Vinícius.
0: Ó alegria, ó alegria.
7: Rapaz, uma dessa aí eu assustei agora.
0: Olha lá, olha a alegria dele. Veja só, viu?
7: Ela mora a 4 quilômetros aqui da minha casa.
0: Pouquinho, moço. Pra quem quer, vai até 30, 40. Tem gente que mora a 200 quilômetros numa outra cidade, vai. Olha, ele já põe dificuldade por causa de 4 quilômetros. Ah, não, Luiz, toma, velho.
7: Na igreja dá 3, mas até lá dá 1.
0: Aí, prontinho, já tá encostado.
7: Eita, menino. Eita, lascou.
0: Olha a alegria dele, hein? Olha aí, hein? Veja.
7: É, mas é bom brincar, né?
0: É, brincar sim.
7: Eu gosto de brincar, é diversão, é bom demais.
0: É, diversão.
7: Feliz é quem sabe brincar, né?
0: Você vai pegar, ela te pegar aí num canto aí, Luiz, você não vai sobrar nem um bagaço aqui pra poder você participar mais com a gente, viu? Atenção IP, viu? Vai sair um casamento daí de 2 moradores, só 4 quilômetros, até a pé o peão vai, que antigamente o tempo de pai e mãe eles falavam que andar não sei quantos mil quilômetros de distância pra poder ir pra escola e não sei o que, com um saco de açúcar, de arroz, sei lá, toda vez inventam umas dessas aí, ó. Você tá pondo dificuldade por causa de 4 quilômetros, tem que mandar matar mesmo.
2: Não, Vinícius, né? Teu problema pode ser 5 quilômetros, pode ser 6. Se ele não vir aqui, eu vou lá unir ele.
0: Olha filho. Aí, essa
2: eu já coisa. Falei que eu vou trocar ele pelo o Vicente pelo Lulinho, porque o Lulinho, se pegar o tempo a pôr, ele ataca. Eu
0: aí.
2: Ajudo ele a bater também. Pode ser 5 quilômetros, eu vou atrás do Lulinha. É o Lulinha!
0: Oh,
2: é,
0: Lulinha! Aí, sim, agora eu vi.
2: Lulinha.
0: Olha aí, Luiz, eu sabia, Luiz, que a gente ia conseguir uma hora ou outra esse sucesso, viu? Olha que cheirinho de romance no ar, viu? A noite fica muito melhor quando tem um romance novo desse aparecendo aí do nada, viu? Parabéns, Luiz, parabéns, família Anchesca, agora vai, viu? A gente conseguiu esse momento tão especial aqui na Conte FM. Pra vocês dois, um novo casal, o burrinho namorador.
8: Então chama. Achei. Safadão, velho.

pelada. E nós vamos ficando por aqui. Amanhã, com a permissão do bom Deus, a partir das 7 horas da noite, estamos aqui com mais um Anoitecer na Conte. Excelente e abençoada noite a todos vocês. Fiquem com Deus, que nós vamos com Ele também. E até amanhã com o sorteio da semana pra vocês.

0: bom demais.
1: Está no ar a Voz do Brasil. As notícias do governo federal que movimentaram o país no dia de hoje.
2: Olá, boa noite.
3: Boa noite para você que nos acompanha em todo o país.
2: Quinta-feira, 20 de agosto de 2026.
3: Vamos aos destaques do dia.
2: Estratégia brasileira para inteligência artificial.
3: Ações incluem a compra de um supercomputador para processamento de IA, formação de profissionais e transferência de tecnologia.
2: Transferência eletrônica de veículos.
3: Nova resolução estabelece regras para a operação digital de compra e venda de carros.
2: E vamos saber mais sobre a atualização da Lei Seca com o secretário nacional de trânsito, Adroaldo Catão.
4: Prevê a possibilidade de certificar os chamados drogômetros, equipamentos para aferir a presença de outras substâncias que estão no momento da abordagem atrapalhando a capacidade psicomotora e impedindo direção mais segura.
3: Setor elétrico se prepara para efeitos do El Niño.
2: A atuação quer dar mais segurança ao sistema. Luciana Colares de Holanda.
5: Para aumentar a segurança do sistema, o Comitê de Monitoramento do Setor Elétrico aprovou a antecipação de 1,8 gigawatts de capacidade.
3: E você vai saber como escolher eletrodomésticos e eletrônicos mais econômicos para a sua casa.
2: Na apresentação da Voz do Brasil, Luciana Vasconcelos e Luciano Seixas.
3: E acompanhe a gente ao vivo, acesse radiogov.ebc.com.br ou Canal Gov na sua TV aberta.
2: Um supercomputador para desenvolver inteligência artificial em grande escala.
3: Além de parcerias com outros países para capacitação e desenvolvimento dessa tecnologia.
2: Ações anunciadas hoje que fazem parte do Plano Brasileiro de Inteligência Artificial.
6: Entre as ações anunciadas nesta quinta-feira, está a aquisição por meio de edital competitivo de um supercomputador para treinar modelos e desenvolver inteligência artificial em larga escala. O equipamento vai alcançar cerca de 7.200 petaflops, ou seja, será capaz de fazer cerca de 7,2 quintilhões de operações matemáticas em apenas um segundo e deve figurar entre as 10 maiores máquinas do mundo em capacidade de processamento de IA. A ministra da Ciência, Tecnologia e Inovação, Luciana Santos, detalha o impacto da inteligência artificial na vida das pessoas.
7: Para que essa supercomputação? É para desenvolver vacinas e medicamentos. É para poder garantir antecipação das chuvas e secas. É para poder melhorar a produtividade da indústria brasileira. E em tudo isso, o IA vai nos ajudar. O supercomputador não serve apenas para fazer conta mais rápido. Ele serve para transformar problemas que levariam décadas para resolver coisas do dia a dia do povo brasileiro.
6: O supercomputador será instalado no Parque Tecnológico Augusto Severo, na Universidade Federal do Rio Grande do Norte. O estado foi escolhido devido ao grande potencial energético.